0: vivido com Paulo, visto e aprendido tantas coisas. Timóteo sabia no que Paulo cria, qual era a sua fé e a razão de todo o seu sofrimento. Como Timóteo ficou sabendo tudo isso? Timóteo estava com Paulo no momento de sofrimento. Já comentei com você que, quando Paulo foi apedrejado e deixado como morto em Listra, Timóteo estava com ele. Ele era bem jovem quando isso aconteceu. Paulo fez referência a este acontecimento nessa carta. Paulo escreve: "Mas você tem seguido de perto o meu ensino, a minha conduta, o meu propósito, a minha fé, a minha paciência, o meu amor, a minha perseverança, as perseguições e os sofrimentos que enfrentei, coisas que me aconteceram em Antioquia, Icônio e Listra. Quanta perseguição suportei." Como é que Timóteo sabia de tudo isso? Ele presenciou tudo. E Paulo o amava como a um filho. "Você tem seguido de perto a minha paciência." Nós não imaginamos que Paulo fosse uma pessoa paciente. Ele era muito enérgico e parece que às vezes ele passava por cima das pessoas. Por exemplo, ele não levou João Marcos em sua segunda viagem, porque no meio da primeira viagem, quando começou a perseguição, João Marcos resolveu dar meia volta e retornar para casa. Mas suas últimas palavras para Timóteo foram: "Traga Marcos com você, porque ele me é útil para o ministério." Parece que Barnabé teve paciência para treinar João Marcos. Caso contrário, ele jamais teria se tornado num ministro tão útil, conforme Paulo citou. Com João Marcos lá atrás, há tantos anos, Paulo não tinha sido paciente, e Timóteo sabia disso, porque ele tinha vivido e trabalhado com Paulo. A paciência de Paulo era fruto do Espírito, não fazia parte das suas qualidades naturais. Paulo continuou escrevendo coisas do tipo: "Permaneça nas coisas que aprendeu e das quais tem convicção, pois você sabe de quem o aprendeu." As últimas palavras de Paulo para Timóteo servem como um desafio. Timóteo, e agora? O que você vai fazer com tudo que já sabe? Esse é o grande desafio que encontramos em toda a Bíblia. O saber e o conhecer são muito enfatizados em nossa cultura. Uma pessoa com alto grau de conhecimento é muito valorizada. Mas na Bíblia o saber não é tão valorizado quanto o que a pessoa faz com aquilo que sabe. Outra coisa, na Bíblia o fator responsabilidade não está associado à idade, mas sim ao quanto você conhece. Somos responsabilizados pelo que sabemos. Timóteo recebeu um ótimo treinamento bíblico e espiritual porque sua mãe, sua avó e Paulo o tinham educado à luz das Escrituras. É claro que ele tinha muito conhecimento e também experiência. Por isso, as últimas palavras de Paulo para ele foram: "Continue naquilo que você aprendeu, Timóteo. Você já sabe tanta coisa. E agora? O que você vai fazer com tudo que já sabe? Continue naquilo que você aprendeu e foi ensinado." E à medida que Paulo fala sobre a responsabilidade diante de tudo que ele sabia, ele exorta Timóteo: "Pregue a palavra." Assim escreve o pastor Dick Woodward: "Quando eu estava no seminário lutando com meus estudos, eu recebi uma carta do meu pai. Meu pai era um homem que só tinha o primeiro grau, mas era muito temente a Deus e conhecia a palavra. Nesta carta, meu pai me escreveu: 'Eu não sou a pessoa qualificada para combater todos os argumentos de sua última carta. Na verdade, não sou uma pessoa preparada para dar conselhos a ninguém, mas mesmo assim eu vou aconselhar você. O que vou lhe escrever agora é a mesma coisa que um velho pastor escreveu a um jovem pastor 2000 anos atrás.'" O pai do pastor Dick Woodward escreveu e grifou as palavras: "Pregue a palavra." Pregue a palavra de Deus, porque assim você vai ser uma bênção. Assim você vai contemplar a bênção que virá. É a palavra de Deus que vai transformar os corações dos homens. É a palavra de Deus que trará novo nascimento. É a palavra de Deus que vai alimentar e nutrir os nascidos de novo. O conselho foi muito importante, foi muito bom. E foi o mesmo conselho que Paulo deu ao jovem pastor Timóteo. Hoje, quando olho para trás, E penso em tantas vidas que foram transformadas depois de terem ouvido a pregação da palavra e terem professado a fé em Cristo. Adoro e louvo a Deus. Timóteo era filho na fé de Paulo, e por isso Paulo, como seu pai espiritual, exortou Timóteo. Timóteo, pregue a palavra, porque toda a Escritura foi dada por Deus através do processo de inspiração, e por isso ela é valiosa para nós. As Escrituras são um poder vivo, uma força que pode gerar um novo nascimento e também fazer as pessoas crescerem na fé. Esta é uma das razões da existência do Encontro com a Palavra, o nosso programa. Não pretendo que você se torne especialista nos livros da Bíblia, nem estou tentando passar simples informações. O meu objetivo, através desse programa, é que você entre na Palavra de Deus e que a Palavra de Deus entre em você. Desde que iniciamos esse programa, temos visto pessoas se converterem e milagres acontecerem. Coisas lindas acontecem quando as pessoas entram na Palavra de Deus e a Palavra de Deus entra nas pessoas. Os que já nasceram de novo são nutridos e edificados e recebem encorajamento quando leem a Palavra de Deus. Seus passos são confirmados dentro da vontade e da obra de Deus. A Palavra de Deus confirma a vontade de Deus em nossas vidas. Coisas maravilhosas acontecem quando as pessoas entram na Palavra de Deus e a Palavra de Deus entra em seus corações. Por isso o Encontro com a Palavra foi criado. Estudiosos acreditam que quando Timóteo recebeu esta carta, Paulo já tinha sido executado. Paulo insistiu com Timóteo para que ele tentasse ir vê-lo antes do inverno. É possível que Paulo tenha sido executado no verão, muito antes do que esperava. Timóteo não chegou lá a tempo, o que torna essas palavras de Paulo ainda mais impressionantes. Paulo escreveu assim: eu já estou sendo derramado como uma oferta de bebida. Está próximo o tempo da minha partida. Combati o bom combate, terminei a corrida, guardei a fé. Agora me está reservada a coroa da justiça que o Senhor justo juiz me dará naquele dia. E não somente a mim, mas também a todos os que amam a sua vinda. Procure vir logo ao meu encontro, pois Demas, amando este mundo, abandonou-me e foi para Tessalônica. Crescente foi para a Galácia e Tito para a Dalmácia. Só Lucas está comigo. Traga Marcos com você, porque ele me é útil para o ministério. Quando vier, traga a capa que deixei na casa de Carpo em Troade e os meus livros, especialmente os pergaminhos. Esta passagem é, ao mesmo tempo, muito triste e também empolgante. Combati o combate, terminei a corrida, guardei a fé. Agora me está reservada a coroa da justiça que o Senhor justo juiz me dará naquele dia. Naqueles tempos, eles promoviam os Jogos Olímpicos de Inverno e o vencedor entrava no círculo dos vitoriosos usando uma coroa na cabeça. Era apenas uma coroa perecível, conforme as palavras de Paulo em 1 Coríntios capítulo 9. Os atletas fariam qualquer coisa para entrar naquele círculo com aquela coroa. Ainda jovem no início do seu ministério, quando escreveu aos Coríntios, Paulo disse que a vida era como uma corrida que ele estava correndo. Mas ele não corria de qualquer jeito, ele corria para vencer. Numa corrida todos correm, mas apenas um vence. Existe uma diferença entre correr e correr para ganhar. Depois ele diz que a vida é como lutar, e que para lutar não basta simplesmente subir ao ringue. É necessário que haja uma estratégia e um plano de luta para que ela seja ganha. Foi isso que Paulo disse no capítulo 9 de 1 Coríntios. Mas agora, no final do seu ministério e da sua vida, numa sequência do que tinha dito na primeira carta aos Coríntios, capítulo 9, Paulo escreveu a Timóteo: combati o combate, terminei a corrida, guardei a fé. Então, fazendo referência à coroa do vencedor, ele afirma: agora me está reservada a coroa da justiça que o Senhor justo juiz me dará naquele dia. Ficou bem claro qual era o desafio para Timóteo. Timóteo, você vai fazer a mesma coisa? Vai correr para vencer? Vai lutar para ganhar, Timóteo? No final de sua vida, você também poderá dizer que terminou a corrida e combateu o bom combate? Tudo isso nos leva a uma pergunta. E nós, no final do nosso ministério, será que vamos poder dizer o mesmo? É desse jeito que devemos ler as palavras, as últimas palavras do apóstolo Paulo para o mundo, mas mais especificamente para Timóteo. Combati o combate, terminei a corrida, guardei a fé. Agora me está reservada a coroa da justiça. E você também vai lutar para vencer e correr para ganhar? É um verdadeiro desafio esse. Que Deus nos ajude. Até o próximo programa.
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2: Ao ouvir Isabel a saudação de Maria, saltou a criancinha no seu ventre. Isabel ficou cheia do Espírito Santo e exclamou em alta voz: Bendita és tu entre as mulheres, e bendito é o fruto do teu ventre. Lucas 1, 41, 42.

0: Secours!
1: Um deles, vendo que fora curado, voltou glorificando a Deus em alta voz e prostrou-se com o rosto em terra aos pés de Jesus, dando-lhe graças, e este era samaritano. Perguntou, pois, Jesus: não foram limpos os 10? E os 9 onde estão? Não se achou quem voltasse para dar glória a Deus, senão este estrangeiro. E disse-lhe: levanta-te e vai, a tua fé te salvou. Lucas 17, 15 a 19.

tem ouvidos, ouça o que o Espírito diz às igrejas. Ao que vencer, darei do maná escondido. Lhe darei uma pedra branca e na pedra um novo nome escrito, o qual ninguém conhece, senão aquele que o recebe. Apocalipse 2:17.

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1: Aleluia, graças a Deus. Bom dia, gente, muito bom dia mesmo. Graça de nosso Senhor Jesus Cristo. Obrigado pelo carinho da audiência. Desculpa aí o transtorno aí na abertura do programa, que deu um problema que eu tive que parar tudo e iniciar. Que estava saindo dois áudios, inclusive na escuta externa, estava saindo o programa de automação também, e se chegasse algum áudio não ia conseguir colocar no ar, tá bom? Então, né, esses problemas acontecem na mais alta sociedade. Tirando isso, na bênção de Deus, meu bom dia para você, muito grato pelo carinho da audiência. Eu tirei um pouco do reverber também, tinha muito reverber. Ontem eu estava ouvindo reprise e fiquei com vergonha. Depois de 20 anos fazendo a programação aqui, ficou ruim ontem. E quando fica ruim, vocês têm o direito de reclamar, tá bom? Não, mas ontem não ficou legal, não. Puxa as orelhas do Rubão, tá bom? Bênção de Deus, amém? Graças a Deus. Cadê a nossa assessora para assuntos aleatórios? Esses assuntos aí tem que chamar no cantinho lá e puxar a orelha, tá bom, Judite? Bênção de nosso Deus, bom dia, gente. 9 horas e 42 minutos. Hoje quase que o Rubão e a Margot passam a barra. Passar a barra é perder a hora, né? Eu acordei, nega, que horas tem lá? Meu Deus, né? 9h15. Isso que ela coloca o relógio para despertar, hein? Desperta às 7. E tem dia realmente que não tem como, né? Ela fica até tarde na reflexão, mexendo nas coisas ali e tal. E quando vai deitar, sai bem tarde e acaba passando da hora mesmo. E a idade também, né? A gente vai ficando mais sonolento e é desse jeito. Quem já passou dos 30 sabe como é que é. Bênção de Deus, gente. Bom dia. Você pode interagir comigo aqui no estúdio através do WhatsApp 47992685364. Agora tudo funcionando de vento e popa. Nós vamos em frente. Muito bom dia.
2: Bom dia.
3: Bom dia.
2: Bom dia.
3: Bom dia.
1: Glórias a Deus, duas canções já para abrir o programa de hoje. Alan Reis, Você Vai Ver, e André Fontes, Seja Curado. Você que tem qualquer tipo de problema no físico, na alma, no sentimental, no emocional, seja curado pela graça de Deus, amém? Glórias a Deus, vamos de música. 9 horas e 44 minutos agora. Eu digo e repito, você pode interagir comigo aqui no estúdio através do WhatsApp 47 99 268 5364. Música na caixa, maestro. Bom dia.

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3: Graças a Deus, de volta com você, 9h55 agora, programa Manhã com Deus no ar, produção e apresentação de Rubens e Margarete e a coordenação geral dele, do Espírito Santo de Deus. Amém? Glórias ao nosso Deus. Certamente, certamente, sem sombra de dúvida, e não tem dúvida alguma que você conhece a história dos 10 leprosos, né? É citado em Lucas 17, 11 ao 19. Né? Essa menção é um alerta sobre a natureza humana. Nós somos tendenciosos a esquecer das benevolências que recebemos, né? É uma tendência humana isso, sem sombra de dúvida. É. Após clamarem por milagre, todos foram curados no caminho, mas apenas um voltou para agradecer a Jesus Cristo. Quem não conhece essa história? Esse homem, um samaritano, ouviu que sua fé o havia salvo. É. Esse relato ele centraliza-se na diferença entre receber uma bênção e ter um relacionamento com o doador da bênção. Enquanto nove apenas aproveitaram a cura, aproveitaram a benevolência que lhe foi concedida, apenas um voltou, enquanto que os outros voltaram à vida normal, voltaram aos seus afazeres, o seu cotidiano, a sua rotina, né? O samaritano transformou a graça recebida em gratidão e louvor. Aí está o mistério. Que lição eu trago com essa passagem? Né? Que mensagem eu quero trazer com essa passagem? Qual é a lição que Deus quer que nós recebamos com essa passagem? Né, tão conhecida, tão debatida, tão pregada nos púlpitos das igrejas, a lição é a seguinte: o milagre nunca deve ser o fim de uma história. O milagre recebido deve ser o começo de uma vida de gratidão, de uma vida de adoração, e sempre nós lembrando de reconhecer que as misericórdias diárias de Deus, em vez de apenas buscá-la por interesse nos momentos de aflição. Devemos ter gratidão, devemos louvar a Deus por aquilo que Ele nos concedeu no momento de dificuldade, no momento de angústia. Socorro bem presente no momento de angústia é o Senhor. Amém? Salmo 46 diz isso, que Ele é o nosso socorro bem presente na hora da angústia. Né? E eu tenho uma pergunta para você nessa manhã. Pergunta para ti, irmã Margarete. 10 foram curados. Né? Apenas um voltou. Você está entre. Esse um é um número simbólico, é claro, né? Na minha pergunta aqui, você está entre. Você é um dos que voltaram? Né? Ou você é um daqueles que realmente voltou para agradecer? Né? Ou é um dos nove que não precisa responder? Muitas das vezes a gente pensa que nós somos gratos, mas em alguns momentos nós mostramos ingratidão, né? E eu nem sempre sou totalmente grato a Deus pelas benevolências que tenho recebido. Vamos ouvir essa canção com Wagner Santo. Sou um dos 10. Eu sou. Sou um dos 10. Porque a gratidão ela não é completa no meu coração. talvez seja no seu, não sei. Não estou julgando ninguém, mas eu sei que minha gratidão não excede nada. A minha gratidão, ela não me leva a fazer coisas que eu deveria fazer em agradecimento, em gratidão a Deus. Vamos ouvir essa canção e na sequência, então, vamos ouvir a irmã Margarete. Sou um dos 10. Você é um dos 10? Hã? Será que você é esse que está entre esses 10 que voltou para agradecer? Eu te confesso que eu tenho minhas dúvidas se eu realmente tenho a gratidão que deveria ter a Deus. Eu tenho minhas dúvidas em relação a mim mesmo, amém? Glórias a Deus. Vamos em frente. Canta Wagner Santos, Sou um dos 10. Amém?
4: Quantos de vocês são agradecidos porque Jesus entrou em sua casa e fez um milagre? Por isso que você está aqui.

Lembrando que nessa canção, Wagner Santos, ele diz que ele estava entre os 10 e ele é um dos que votou, né? Ele é o que voltou a agradecer. Sejamos nós esse que voltou, amém? Né?

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2: Graças a Deus, chegado o momento da reflexão. Sou um dos 10. É profundo, né? Se a gente for meditar realmente, se nós temos a gratidão suficiente para seguir uma vida de gratidão, de adoração, de louvar a Deus pelas benevolências, né? Nesses dias eu ouvi alguém. Esse dia não foi no domingo, foi a irmã Adna que ela foi louvar. Ela disse que na manhã em casa ela estava colocando umas roupas no varal e estava louvando a Deus, agradecendo a Deus, tendo um coração grato, expondo seu corpo, sua gratidão a Deus em forma de louvor pelos livramentos, pelos visíveis e os invisíveis. Quantos livramentos nós tivemos que nós nem nos demos conta que Deus estava nos livrando, né? E essa gratidão precisa ser expressada. E eu creio que a minha esposa, por muito tempo, ela tinha muita dificuldade de ter gratidão no coração em relação a tudo, né? Mas de uns tempos para cá ela aprendeu a conhecer mais Jesus, e essa gratidão ela brotou no coração dela e está aflorando a cada dia. E eu creio que o que ela faz aqui na Melodia, né, os sacrifícios que ela faz, né, mesmo com dificuldade, ela fica até tarde buscando, né, buscando a Deus e buscando na palavra, meditando, para não falar simplesmente coisa da boca para fora, né? E é uma forma de gratidão que ela encontrou, que ela achou que Deus a presenteou de ela, reconhecer que é Deus na vida dela. Porque sem Deus, nós somos o quê? Absolutamente nada. Esposa, deixa Deus te usar.
3: Bom dia, Rubens. Bom dia a todos. E quero dizer que sou grata a Deus por você que está conosco. E convido você a fazermos, né, essa... Rubens, eu... Ah, tá. Meu fone aqui estava muito baixinho, eu já levantei. Parecia que meu áudio não estava saindo, mas meu fone estava fechado, né? Mas eu quero dizer que somos, sim, todos nós dependentes da graça e da misericórdia do nosso Deus, né? E eu quero dizer que isso que o Rubens falou, né? Realmente, queridos, muitas vezes nós precisamos de libertação e não entendemos, não reconhecemos que precisamos de libertação naquela área da nossa vida. E muitas vezes nós queremos que alguém nos ajude, né? Mas eu quero dizer para você que nós temos sempre o nosso amigo, o nosso maior amigo verdadeiro, né? Que está pronto a nos ajudar. Ele espera que eu e você clame a ele, né? Pelo socorro, e ele vai sim nos socorrer. A irmã Margarete era, eu creio assim, que era uma prisão, né? Uma prisão espiritual, né? Que a irmã Margarete tinha, e que havia essa ingratidão, né? E eu creio que por desde criança ter sido muito injustiçada, então eu fiquei com esse sentimento no meu coração. E às vezes nós queremos que Jesus mude a situação para nós sermos gratos. E nós precisamos ser gratos, porque Ele já mudou. Nós é que não mudamos, nós é que não deixamos tudo aos pés do Senhor, né? Aos pés da cruz, porque foi lá que Ele já nos garantiu a vitória, queridos. Ele já nos garantiu a vitória. E eu quero estar, né, já lendo com você uma passagem da palavra do Senhor, que está aqui em Lucas 9, a partir do verso 1, que nos diz assim, ó, nos fala da missão aos 12, né? Então, irmão Rubens, falando já nessa manhã sobre gratidão, nós precisamos sim ter essa gratidão. E reconhecer, queridos, que nós somos um dos 10, né? Que Jesus curou. Porque quando nós fomos chamados, nós já recebemos algo glorioso, maravilhoso, né? Da parte do Senhor. E ali o Senhor já deu-nos uma missão, queridos. Aqui no, em Lucas 9 nos fala a missão aos 12, né? E convocando os seus 12 discípulos, deu-lhes virtude e poder sobre todos os demônios e para curar enfermidades. E enviou-os a pregar o reino de Deus e a curar os enfermos. E disse-lhes: nada leveis convosco para o caminho, nem bordões, nem alforge, nem pão, nem dinheiro, nem tenhais dois vestidos. Em qualquer casa em que entrardes, ficai ali, e de lá saireis. E se em qualquer cidade vós não receberem, saindo vós dali, sacudi o pó dos vossos pés em testemunho contra eles. E saindo eles, percorreram todas as aldeias, anunciando o evangelho e fazendo curas por toda a parte. Então, se nós temos, né, a convicção de que o Senhor, ao nos atrair, queridos, Ele já nos curou da condenação eterna. E Ele nos dá essa missão, é necessário que haja gratidão no nosso coração. Mas eu creio que, assim como a irmã Margarete, como falou o irmão Rubens, né? Para mim isso não era o suficiente. Eu queria que o Senhor realizasse todos os meus sonhos. Mas o maior sonho, querido, Deus já realizou. E será que nós temos sido gratos a Ele? Quem sabe você, assim como a irmã Margarete, precisa, né? Muitos de nós, queridos, precisamos. Eu creio que todos. Eu creio que todos precisam ter gratidão. Porque se nós tivermos gratidão, nós vamos cumprir a nossa missão, né? Nós vamos entrar naquele um que voltou para agradecer. Você pode ser um que volte a agradecer. E por onde você passar, você esteja aberto para cumprir o ide de Jesus. Por onde você passar, seja na sua casa, no seu vizinho, no seu trabalho, na sua escola, seja onde for. Você precisa estar aberto, queridos, para manifestar, né, a graça, a misericórdia, a glória de Deus. Aqui no versículo 6 nos diz: e saindo eles, percorreram todas as aldeias, anunciando o evangelho e fazendo curas por toda parte. Queridos, cabe a nós anunciar. Por onde passarmos, né? E se em qualquer lugar, queridos, que você for e anunciar, não receberem, diz aqui no versículo 5, saindo vós dali, sacudi o pó dos vossos pés em testemunho contra eles. Nem todo lugar, nem toda pessoa que você anunciar o evangelho vai receber. Mas nós não podemos nos anular, né? Nos intimidar. Não. Porque o nosso chamado é para anunciar o evangelho, a pregar o reino de Deus e a curar os enfermos. Nós devemos anunciar, porque foi para isso que o Senhor nos enviou, né? A pregar o reino de Deus e a curar os enfermos. Então, por onde eu e você passar? Eu, nessa manhã, meditando, essa madrugada, né? Como disse o irmão Rubens, eu hoje quase passei da barra, fiquei até as 2 da manhã, aí a irmã Margarete fica, chega de manhã, tá cansada, né? Quer dormir, misericórdia. Eu, meditando na palavra, dessa madrugada, né? Já quase de manhã, mas madrugada ainda, eu pude entender, queridos, essa palavra de uma forma. E ao começar a ouvir aqui os louvores, Deus foi confirmando, e o Rubens, né? O Rubens começou a falar, e eu entendi que Deus tem, sim, um recado específico para alguém. Então, se você é uma pessoa que tem se sentido presa em alguma situação, saiba que você pode, sim, e você deve buscar a cura para você. Sim. Eu, meditando essa palavra, eu disse: Senhor, eu mesmo me encontro enferma. Não é uma enfermidade para a morte, mas é algo no meu físico, né? Eu preciso, eu dizia para o Senhor, eu preciso ser curada, eu reconheço, né? É algo lá no meu pé que eu estou tendo dificuldade para caminhar, mas eu preciso. E aqui eu pude meditar numa passagem, a cura, né, dos enfermos, ela representa o cuidado e a restauração, querido, da saúde física e emocional, demonstrando o amor prático de Deus. Então eu preciso, né, anunciar esta restauração, tanto na saúde física como emocional, e demonstrar diante disso o amor prático de Deus, né? anunciar, queridos, a proclamação do Evangelho, das boas novas, né? Que traz esperança, que traz perdão e a promessa do reino de Deus. Aqui estamos anunciando as boas novas, anunciando a proclamação do Evangelho. Esse Evangelho que traz esperança, perdão e a promessa do reino de Deus. E expulsar demônios simboliza a libertação espiritual das trevas e a autoridade sobre as forças do mal. Às vezes nós mesmos não usamos, né, essa autoridade sobre nossa vida mesmo e sobre as pessoas. Então o Senhor nos deu autoridade, querido, sobre a força do mal. E às vezes nós queremos que Jesus tire o mal da nossa vida, mas nós mesmo não nos levantamos contra essa força do mal. E o sentimento de ingratidão, queridos, no nosso coração é uma força do mal. Porque isso, queridos, entristece o coração de Deus. Sim. Eu paro agora e eu posso olhar, né? Olhar à minha volta e ver o quanto entristece um pai, uma mãe, que às vezes tem um filho murmurador, ingrato, que murmura, que é insatisfeito por tudo. Isso entristece o coração de um pai, de uma mãe, né? E como fica o coração de Deus, do nosso Pai, em relação a nós? Muitas vezes nós fizemos tudo pelos nossos filhos. Nós o amamos e queremos vê-los bem. E por mais que nós faça, o Senhor me ensinou para a minha vida e para a vida dos meus. Então, quando eu vejo, quando eu percebo, né? Quando eu sinto uma murmuração por alguma coisa, eu já logo eu calo. Mas eu clamo. A misericórdia, a graça de Deus. Mas muitas vezes eu preciso, sim, ter autoridade. Porque ali há uma força do mal espiritual que a pessoa não vê. E a pessoa não tem os olhos abertos para aquela situação. Mas se o Senhor tem nos dado esta visão espiritual, nós precisamos levar a libertação espiritual, tirar, né, das trevas, porque aquela pessoa está sobre o poder das trevas. Eu posso olhar para dentro de mim e ver o poder das trevas que existiam. Mas o Senhor, queridos, com seu cuidado, Ele quer restaurar tanto a saúde física como a emocional. E às vezes nós estamos doentes emocional, né? Emocionalmente ali. Estamos doentes, estamos enfermos e não conseguimos ter gratidão, porque não enxergamos a murmuração que há dentro de nós. Glória a Deus que hoje o Senhor tem me feito entender e rejeitar a força do mal. Se você não entendia, o Senhor tem te levado a esse entendimento hoje. Aleluia! E como dizia aquele louvor que o Rubens tocou, né? Seja curado. Te levante em nome de Jesus. Te levante em nome de Jesus. E seja grato. Rejeite toda murmuração, toda ingratidão que haja no seu coração. E tome uma posição em ser grato a Deus. Ah, irmã, mas ele não fez ainda aquilo que eu tenho pedido. Enquanto houver essa ingratidão, essa murmuração no seu coração, você vai ficar estacionado. Muitas vezes, queridos, não depende de Deus, depende de nós. Ele está aberto para fazer. E será que nós estamos abertos para voltar e agradecer? Volte. Volte. Volte ao passado. Que passado? Lá onde você foi atraído por Deus, lá onde você conheceu a Jesus, e você não tomou posse, não começou a viver uma vida nova em Jesus, uma vida de gratidão, lá nós deixamos a nossa arma espiritual, a fé, né? Para combater contra o mal, para rejeitar, para resistir. Porque nós devemos, queridos, resistir o mal. Sujeitar-nos a Deus e resistir o mal e ele fugirá. Então lá nós já negligenciamos, queridos. A cada dia nós devemos voltar a agradecer. A cada dia da nossa vida. Mas nós muitas vezes escolhemos ficar prostrado, olhando para o gigante e deixando Jesus em segundo plano na nossa vida. Como está, né? Como está o nosso coração? Será que estamos abertos para anunciar as boas novas? Muitas vezes, queridos, estamos presos na ingratidão e não conseguimos proclamar o Evangelho, a boa nova, essa que traz esperança, que traz perdão. E a promessa, né? Promessa do reino, a promessa de salvação. Mas hoje o Senhor nos chama. E Ele quer ter essa alegria, como você quer ter sobre os seus filhos. Ele quer ter. Então, quando alguém murmurar perto de você, entenda que a pessoa precisa, assim, de libertação, ser liberto. E se você precisa ser liberto, hoje é o dia. É o dia que o Senhor nos chama, né? Nos chama porque Ele nos ama. E hoje há libertação, queridos. Para mim, para você, quando nos prostramos e adoramos e agradecemos. Voltamos a agradecer. Amém? Então eu quero deixar essa palavra para que o Espírito Santo de Deus venha trabalhar no seu coração, para que você venha se render e reconhecer. Sim, precisamos reconhecer diante de Deus o nosso pecado, queridos. Porque murmuração é pecado. E eu não quero ficar no deserto. Você quer ficar no deserto? Então tome uma posição hoje. Hoje é o dia. Amém? Podemos orar, Rubens, ou vamos ouvir um louvor? Eu convido você, aí onde você está, convido você a orarmos, né? E saiba que hoje é o dia. O dia que o Senhor preparou, queridos. Sim, para mim e para você.

Deus é o nosso refúgio e fortaleza, socorro bem presente na hora da angústia. E nesta confiança, vamos falar com Deus agora. 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

Glória a Deus. Você não está impossibilitado de orar, de clamar, de se sujeitar a Deus. Aleluia. Sim, ó Pai. Há vidas, Pai, que estão como que acorrentadas. Não consegue, Senhor. Mas Tu nos chama a nos esforçar. Sim. Tua palavra nos diz: esforça-te e eu te ajudarei. Esforça-te e te sujeita ao Senhor. E com certeza Ele vai te ajudar, Ele vai te socorrer. Aleluia, obrigada, Senhor, porque a Tua palavra é ela, Senhor, que nos traz cura, que nos traz libertação. Sim, ó Deus, e é no poder que há no nome de Jesus, é o poder que há no sangue de Jesus, Pai, que nós oramos. Sim, ó Deus. E rejeitamos todo o mal, Senhor. Queremos, Senhor, nos apropriar daquilo que Tu já nos concedeu. A salvação em Cristo Jesus. A alegria de sermos um salvo. Sim, ó Deus, há pessoas se alegrando nesse dia por ter sido atraído por Ti, pelo Teu Evangelho. Esse Evangelho que hoje tem renovado a esperança de algumas pessoas que se curvam diante de Ti, pedindo perdão, Senhor. Sim, Senhor. Perdão por causa, Senhor, da murmuração, da ingratidão, rejeitando esse sentimento de ingratidão, de murmuração. Aleluia. E hoje, Senhor, Tu estás libertando, porque Tu tens prazer, Senhor, em nos libertar, nos abençoar. Então, você que tem sido atraído por Deus, a libertação

cantar e agradecer, porque Jesus já pagou o preço, já levou sobre a cruz toda a nossa dor, toda a nossa prisão espiritual, toda a nossa enfermidade física e emocional. Sim, o Senhor Jesus já levou lá na cruz do Calvário. Obrigada, Senhor, porque há corações se posicionando, Pai, na Tua bênção, reconhecendo a sua falta diante de Ti. Obrigado, ó Deus. Você que tem alguma causa impossível, só reconheça que Ele é que faz o impossível, que para Ele não há impossível. Reconheça o Senhor em todos os teus caminhos e Ele endireitará as tuas veredas. Aleluia. Então reconheça, coloque essa situação aos pés da cruz. Quando nós reconhecemos o Senhor diante de alguma situação contrária, queridos, quando nós reconhecemos que Ele é o Senhor, se Ele fizer, Ele é Deus, se Ele não fizer, Ele continua sendo Deus. Saiba que isso é adoração, adorar a Ele, ainda que Ele não faça aquilo que eu quero, mas Ele vai fazer sim aquilo que Ele quer. Obrigada, Senhor. Obrigada, porque a vida sendo tocadas, libertas, curadas, saradas pelo poder do Teu Evangelho, poder da Tua Palavra. Sim, ó Deus, eu quero agradecer, ó Pai, por este momento, por essa palavra. Eu sei que é o Teu Santo Espírito que alcança os corações, que vai lá onde nós não podemos ir e faz aquilo que nós não podemos fazer. Mas aquilo que você pode fazer, faça, proclame o Evangelho por onde você passar. Amém, queridos? Deus abençoe. Tenham todos um dia abençoado. E amanhã, se o Senhor nos permitir, estaremos aqui novamente. E você é nosso convidado a estar conosco, a fazer essa programação. Esteja aí, estando, né, aí orando, intercedendo por nós e pelas vidas que vão estar ouvindo, para que elas venham receber do Senhor. Amém?

Graças a Deus, 10 horas e 41 minutos agora, 10h41, com essa belíssima canção na voz de Matheus Quevedo. Agradecimento, nós chegamos ao final de mais um programa Amanhã com Deus. Agradecemos o carinho da tua audiência e que Deus te abençoe, te guarde, faça resplandecer sobre ti o seu rosto e te dê a paz. Um ótimo dia para você. Logo mais 21h30 você tem o reprise desse programa em áudio aqui na Melodia. E ore por nós, interceda pelo casal Rubens e Margareta, interceda pelo projeto Melodia, tá bom? RadioMelodia.net, 24 horas na rede mundial de computadores, louvando e agradecendo ao único que é digno de toda a honra e toda a glória. Beijo no teu coração. Tchau. Fui. Ótimo dia.

0: Ele livra e salva, e opera sinais e maravilhas no céu e na terra. Foi ele quem livrou Daniel do poder dos leões. Daniel 6:27.
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0: assim também vós considerai-vos como mortos para o pecado, mas vivos para Deus em Cristo Jesus, nosso Senhor. Romanos 6:11.
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2: 22:46.
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0: Santo Espírito desce como fogo, Santo Espírito.
1: Diga!
0: Incendeia, incendeia.
1: Vamos queimar por ele, vamos queimar por ele.

0: tendo ouvido falar a respeito de Jesus, veio por detrás entre a multidão e tocou-lhe o manto, porque dizia: se tão somente tocar-lhe as vestes, ficaria curada. E imediatamente cessou a sua hemorragia e sentiu no corpo estar já curada do seu mal. Marcos 5, 27 a 29.
1: 22 horas e 53 minutos.

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1: 23:03.
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0: tudo quanto tem fôlego, louve ao Senhor. Louvai ao Senhor. Salmo 156.
1: Deus, quantos querem ser usados nessa geração, diga amém. Toca no ombro do seu irmão.

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1: 23:18.
2: Pois eu sei que o meu Redentor vive, e que por fim se levantará sobre a terra. E depois de consumida esta minha pele, então fora da minha carne, verei a Deus. Jó 19, 25, 26.

nem todos dormiremos, mas todos seremos transformados. Num momento, num abrir e fechar de olhos ao som da última trombeta. Porque a trombeta soará e os mortos serão ressuscitados incorruptíveis e nós seremos transformados. 1 Coríntios 15, 51-52. Mas fiel é Deus, o qual não deixará que sejais tentados acima do que podeis existir. Antes, com a tentação, dará também o meio de saída para que a possais suportar. 1 Coríntios 10, 13.

0: que todos os que são guiados pelo Espírito de Deus, esses são filhos de Deus. Romanos 8:14.
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pois quem quer amar a vida e ver os dias bons, refreia sua língua do mal e os seus lábios não falem engano. Aparta-te do mal e faça o bem, busque a paz e siga. 1 Pedro 3, 10 e 11.

0: Eu sou Deus, operando eu, quem impedirá? Isaías 43, 13.
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2: 23:48.
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0: guarda todas estas palavras que eu te ordeno, para que te vá bem a ti e a teus filhos depois de ti para sempre, se fizeres o que é bom e reto aos olhos do Senhor teu Deus. Deuteronômio 12:28.
1: 23 horas e 53 minutos.

pelo que hoje deves saber e considerar no teu coração que só o Senhor é Deus. Em cima no céu e embaixo na terra não há nenhum outro. Deuteronômio 4:39.

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1: 0:02.
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1: 0:18.
2: O preço da vida. Você pode comprar um livro, mas não o conhecimento. Você pode comprar posição, mas não respeito. Você pode comprar pessoas, mas não amigos. Você pode comprar um relógio, mas não o tempo. Você pode comprar uma casa, mas não um lar. Você pode comprar uma cama, mas não o sono. Você pode comprar comida, mas não o apetite. Você pode comprar remédios, mas não a saúde. Você pode comprar sangue, mas não vida. Você pode comprar algumas coisas na vida, mas vida, quem tem para dar, é só Jesus.

0: não vos embriagueis com vinho no qual há devassidão, mas enchei-vos do Espírito. Efésios 5:18.
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0: Para isto, o Filho de Deus se manifestou, para destruir as obras do diabo. 1 João 3:8.
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2: 0:47.
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0: trem da vida. A vida é como uma viagem de trem. Quando nascemos, entramos nesse trem e nos deparamos com algumas pessoas que julgamos estarão sempre nessa viagem conosco. Infelizmente, em alguma estação elas descerão e nos deixarão órfãos de seu carinho, amizade e companhia, mas isso não impede que durante a viagem, pessoas que virão a ser especiais para nós embarquem. Assim é a viagem, cheia de sonhos, fantasias, esperas, despedidas. O grande mistério é que jamais saberemos em qual parada desceremos. Mas há esperança que em algum momento estaremos na estação principal e teremos a grande alegria de vê-los novamente. Façamos então com que a nossa viagem seja tranquila, que tenha valido a pena e que Deus tenha sido o condutor desse trem, para que quando chegar a hora de desembarcarmos, estejamos certos de que o caminho foi traçado por Ele.
1: Zero hora e 52 minutos.

se diligentemente obedeceres a meus mandamentos, que eu hoje te ordeno, de amar ao Senhor teu Deus e de o servir de todo o teu coração e de toda a tua alma. Darei a chuva da sua terra a seu tempo, a temporã e seródia, para que recolhas o teu grão e o teu mosto e o teu azeite. E darei erva no teu campo para o teu gado, e comerás e fartar-te-ás. Deuteronômio 11, 13 a 15.

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1: 1 hora.
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0: temas, porque eu sou contigo. Não te assombres, porque eu sou o teu Deus. Eu te fortaleço e te ajudo, e te sustento com a destra da minha justiça. Isaías 41:10.
1: Aguenta firme.

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1: 1:16.
2: Pois conheceis a graça de nosso Senhor Jesus Cristo, que sendo rico por amor de vós se fez pobre, para que pela sua pobreza fosseis enriquecidos. 2 Coríntios 8:9.

vestiram-no de púrpura e puseram-lhe na cabeça uma coroa de espinhos que haviam tecido. E começaram a saudá-lo: Salve, Rei dos Judeus! Davam-lhe com uma cana na cabeça, cuspiam nele e, postos de joelhos, o adoravam. Depois de o terem assim escarnecido, despiram-lhe a púrpura e lhe puseram as vestes. Então o levaram para fora a fim de crucificarem. Marcos 15, 17 a 20.

0: casa de meu pai há muitas moradas. Se não fosse assim, eu vou teria dito, vou preparar-vos lugar. João 14, 2.
1: Aleluia! Deus tem um chamado para cada um de nós, para viver a cada dia, rompendo em fé.

0: Tão formosos sobre os montes são os pés do que anuncia as boas novas, que proclama a paz, que anuncia coisas boas, que proclama a salvação, que diz a Sião: o teu Deus reina. Isaías 52:7.
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0: é este que resolve os problemas quando eles quase nos consomem? Quem é este que enriquece os pobres e ensina os doutores? Quem é este que, por ter triunfado da morte, é o Senhor dos Senhores? Jesus.
1: Uma hora e 50 minutos.

0: dentro do carro, eu pensando: o Senhor levou o meu filho. Tá tão difícil, tá tão duro. E eu aumentei o som em lágrimas, eu cantava. Eu dizia: tu és o meu tudo. Se no mais profundo abismo eu chegar,
1: ali a mão dele está.

estas palavras que hoje te ordeno estarão no teu coração, e as ensinarás a teus filhos, e delas falarás sentado em tua casa e andando pelo caminho, ao deitar-te e ao levantar-te. Deuteronômio 6, 6 e 7.

ao Senhor nosso Deus, o nosso louvor, a nossa honra, a nossa glória. Somos nada, Pai. Somos pó. Até mesmo o nosso louvor é ofensivo e não é suficiente. Que o sangue do Senhor purifique o nosso louvor e o apresente diante do trono do Senhor. Que esse louvor torne para nós em forma de bênçãos, Pai. Nós possamos, Senhor, sentir o sorriso que vem do trono de Deus, iluminando a nossa vida e o nosso coração. Em nome de Jesus. Amém.

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1: 2:04.
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4: Porque serei misericordioso para com suas iniquidades, e de seus pecados não me lembrarei mais. Hebreus 8:12.

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1: 2:16.
2: Cura-me, ó Senhor, e serei curado. Salva-me e serei salvo, pois Tu és o meu louvor. Jeremias 17:13.

Eis que vos dei autoridade para pisar serpentes e escorpiões, e sobre todo o poder do inimigo, e nada vos fará dano algum. Contudo, não vos alegreis, porque se vos submetem os espíritos, alegrai-vos antes por estarem os vossos nomes escritos nos céus. Lucas 10, 19 e 20.

0: Apega-te, pois, a Deus e tem paz, e assim te sobrevirá o bem. Jó 22, 21.
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0: Que Cristo habite pela fé nos vossos corações, a fim de que, estando arraigados e fundados em amor, possais compreender com todos os santos qual seja a largura e o comprimento e a altura e a profundidade, e conhecer o amor de Cristo, que excede todo entendimento, para que sejais cheios até a inteira plenitude de Deus. Efésios 3, 17 a 19. Mas agora, ó Senhor, Tu és o nosso Pai, nós somos o barro e Tu o nosso oleiro, e todos nós obra das Tuas mãos. Isaías 64:8.
1: 2 horas e 50 minutos.

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1: 3 horas e 1 minuto.
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Então Samuel tomou uma pedra e a pôs entre Mispa e Sem, e lhe chamou Ebenezer, e disse: Até aqui nos ajudou o Senhor. 1 Samuel 7:12.

mundo, pregai dizendo: é chegado o reino dos céus. Curai os enfermos, ressuscitai os mortos, limpai os leprosos, expulsai os demônios. De graça recebestes, de graça dai. Mateus 10, 7 e 8.

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1: 3:16.
2: E percorria Jesus toda a Galiléia, ensinando nas sinagogas, pregando o evangelho do reino e curando todas as doenças e enfermidades entre o povo. Assim a sua fama correu por toda a Síria. E trouxeram-lhe todos os que padeciam, acometidos de várias doenças e tormentos, os endemoniados, os lunáticos e os paralíticos, e ele os curou. Mateus 4:23-24.
3: É por isso que a gente vai declarar aqui para você que está batido, para você que está no teu limite, abra tua boca e cante essa canção com a gente.

Porque desde a antiguidade não se ouviu, nem com ouvido se percebeu, nem com os olhos se viu um Deus além de ti, que opera a favor daquele que por ele espera. Isaías 64:4.

mãos que fazem a diferença. Ao estender as mãos que poderiam imolar Isaac, Abraão ouviu o anjo do Senhor dizendo: não faça isso, pois sei que temes a Deus, pois não negaste o teu único filho. As mãos de Noé e de sua família construíram a arca que os livrou no dilúvio. Uma vara nas mãos de Moisés abriu o mar vermelho. A força do Senhor nas mãos de Sansão destruiu o templo do falso deus Dagom e seus seguidores. Uma harpa nas mãos de Davi trazia alívio e libertação. Um estilingue nas mãos de Davi se tornou uma arma poderosa. As pedras nas mãos de Elias se transformaram no altar da manifestação do poder de Deus. Dois peixes e cinco pães nas mãos de Jesus alimentaram multidões. Os pregos nas mãos do Filho de Deus significam a salvação do mundo inteiro. Coloque suas preocupações, interesses, temores, anseios e sonhos nas mãos do Deus vivo, pois elas farão a diferença também na sua vida.

ajoelhai-vos, pois, debaixo da potente mão de Deus, para que a seu tempo vos exalte. 1 Pedro 5:6.

0: vós sereis o meu povo, e eu serei o vosso Deus. Jeremias 30, 22.
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2: 3:46.
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0: E estes sinais seguirão aos que crerem. Em meu nome expulsarão os demônios, falarão novas línguas. Marcos 16, 17.
1: 3 horas e 52 minutos.

0: aquele que não ama não conhece a Deus, porque Deus é amor. 1 João 4:8.
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2: 4 horas.
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depois destas coisas, ouvi no céu como que uma grande voz de uma imensa multidão que dizia: Aleluia, a salvação e a glória e o poder pertencem ao nosso Deus. Apocalipse 19:1.

lua, estrelas e o mar. Nada se compara ante a tua

revesti-vos de toda a armadura de Deus, para que possais estar firmes contra as astutas ciladas do diabo. Efésios 6:11.

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1: 4:16.
2: E os filhos de Israel entraram pelo meio do mar em seco, e as águas foram-lhes qual muro à sua direita e à sua esquerda. Êxodo 14:22.

0: Glória a Deus.
1: Se alguém diz, eu amo a Deus e odeia seu irmão, é mentiroso. Pois quem não ama a seu irmão a qual viu, não pode amar a Deus a quem não viu. 1 João 4:20.

o filho. Um homem muito rico e seu filho tinham grande paixão pelas artes e tinham de tudo em sua coleção. Mas o jovem precisou ir para a guerra e morreu em batalha quando resgatava outro soldado. O pai recebeu a notícia e sofreu profundamente a morte do seu único filho. Depois de algum tempo, um jovem bateu à sua porta com uma grande tela em suas mãos e disse: "O senhor não me conhece, mas eu sou o soldado por quem seu filho deu a vida. Ele estava me levando a um lugar seguro, mas foi atingido e morreu." Ele falava muito do senhor e de seu amor pelas artes. Então o rapaz estendeu os braços e disse: "Eu sei que não é muito, mas creio que seu filho gostaria que o senhor recebesse isto." Era um retrato pintado pelo jovem soldado. Ele agradeceu e ofereceu-se para pagar-lhe pela pintura. "Não", disse o jovem, "eu nunca poderei pagar o que seu filho fez por mim. Essa pintura é um presente." O pai colocou a tela à frente de suas grandes obras de arte. E sempre que alguém visitava sua casa, ele mostrava o retrato do filho antes de mostrar sua famosa galeria. Mas depois de algum tempo, o homem morreu e haveria um leilão de todas as obras de arte que lhe pertenciam. E o leiloeiro bateu seu martelo para dar início ao leilão. "Começaremos o leilão com a tela O Filho. Quem oferece o primeiro lance?", perguntou. Houve um grande silêncio. Então alguém disse: "Queremos ver as pinturas famosas. Esqueça esta." O leiloeiro insistiu: "Alguém oferece algo por esta pintura?" Finalmente uma voz: "Eu fico com ela." Era o velho jardineiro da casa. Sendo um homem muito pobre, não pôde oferecer muito. Então o leiloeiro soltou seu martelo e disse: "Sinto muito, damas e cavaleiros, mas o leilão chegou ao seu final." "Mas e as pinturas?", perguntaram os interessados. "Eu sinto muito. Quando me chamaram para fazer o leilão, havia um segredo no testamento do antigo dono. Não seria permitido revelar este segredo até este exato momento. Somente a pintura O Filho seria leiloada. Aquele que a comprasse herdaria absolutamente todas as suas posses, inclusive as pinturas famosas. O homem que comprou O Filho fica com tudo." Deus entregou seu único e amado filho para morrer por nós numa cruz. E assim como o leiloeiro, a mensagem hoje é: quem ama o filho tem tudo com o pai e herdará suas riquezas.

0: Seja bendito o nome de Deus para todo sempre, porque são dele a sabedoria e a força. Ele muda os tempos e as estações. Ele remove os reis e estabelece os reis. É ele quem dá sabedoria aos sábios e o entendimento aos entendidos. Ele revela o profundo e o escondido, conhece o que está em trevas e com ele mora a luz. Daniel 2, 20, 21, 22.
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Senhor, eu te peço que o Senhor nos mostre, ó Deus, nessa hora, onde nós estaríamos, meu Deus. Onde nós estaríamos se não fosse, Senhor? Te agradecemos, meu Deus.

Então veio a palavra do Senhor a Jeremias, dizendo: Eis que eu sou o Senhor, o Deus de toda a carne. Acaso alguma coisa é demasiado difícil para mim? Jeremias 32, 26, 27.

quando eu maravilhado contemplo a tua imensa criação. A terra e o mar e o céu todo estrelado.

quando penso que tu não poupaste teu filho amado por amor de mim, meu coração que nele tu ganhaste transborda, Pai, de amor que não tem fim.

0: Mas se o ímpio se converter de todos os seus pecados que cometeu, e guardar todos os meus estatutos, e proceder com retidão e justiça, certamente viverá, não morrerá. Ezequiel 18:21.
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2: 4:47.
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0: à espera. Às vezes esperamos demais para dizer palavras de perdão. Às vezes esperamos demais para expressar gratidão. Às vezes esperamos demais para dar uma palavra de ânimo. Às vezes esperamos demais para oferecer consolo. Às vezes esperamos demais para estender a mão a quem precisa. Às vezes esperamos demais para dar amor. Às vezes esperamos demais para abrir o coração. Às vezes esperamos demais para deixar Deus operar. Deus também está esperando, esperando que paremos de esperar.
1: 4 horas e 54 minutos.

Assim vos diz o Senhor: não temais, nem vos assusteis por causa desta grande multidão, porque a peleja não é vossa, mas de Deus. 2 Crônicas 20:15.

Tenho-vos dito estas coisas para que em mim tenhais paz. No mundo tereis tribulações, mas tende bom ânimo. Eu venci o mundo. João 16, 33.

Deus não nos deu espírito de temor, mas de fortaleza e de amor e de moderação. 2 Timóteo 1:7.

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1: 5:17.
2: O que vencer será assim vestido de vestes brancas. E de maneira nenhuma riscarei o seu nome do livro da vida. Antes confessarei o seu nome diante de meu Pai, diante dos seus anjos. Apocalipse 3:5.

Verbo se fez carne e habitou entre nós, cheio de graça e de verdade. E vimos a sua glória como a glória do unigênito do Pai. João 1:15.

0: Portanto, santificai-vos e sede santos, pois eu sou o Senhor vosso Deus. Levítico 27. Lembra-te, pois, de onde caíste, e arrepende-te, e pratica as primeiras obras. Apocalipse 2:5.
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e não entrará nela coisa alguma impura, nem o que pratica abominação ou mentira, mas somente os que estão escritos no livro da vida do Cordeiro. Apocalipse 21, 27.

0: se confessarmos os nossos pecados. Ele é fiel e justo para nos perdoar os pecados e nos purificar de toda injustiça. 1 João 1:9.
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2: 5:47.
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Se vós, pois, sendo maus, sabeis dar boas dádivas a vossos filhos, quanto mais vosso Pai, que está nos céus, dará boas coisas aos que lhas pedirem. Mateus 7:11.

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1: 6:02.
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quanto guardaste a palavra da minha perseverança, também eu te guardarei da hora da provação que há de vir sobre o mundo inteiro. Apocalipse 3:10.

Deus do impossível. Após o naufrágio, o único sobrevivente agradeceu a Deus por estar vivo e ter conseguido se agarrar a parte dos destroços para poder ficar boiando. Este único sobrevivente foi parar em uma pequena ilha desabitada, fora de qualquer rota de navegação, e ele agradeceu novamente. Com muita dificuldade e restos dos destroços, ele conseguiu montar um pequeno abrigo para que pudesse se proteger do sol, da chuva, de animais e também para guardar seus poucos pertences. E como sempre agradeceu. Nos dias seguintes, a cada alimento que conseguia caçar ou colher, ele agradecia. No entanto, um dia, quando voltava da busca por alimentos, ele encontrou seu abrigo em chamas, envolto em altas nuvens de fumaça. Terrivelmente desesperado, ele se revoltou, gritava chorando. O pior aconteceu. Perdi tudo. Deus, por que fizeste isso comigo? Disse. Chorou tanto que adormeceu profundamente cansado. No dia seguinte, bem cedo, foi despertado pelo som de um navio que se aproximava. Viemos resgatá-lo, disseram. Como souberam que eu estava aqui? Perguntou ele. Nós vimos o seu sinal de fumaça. É comum sentirmos-nos desencorajados e até mesmo desesperados quando as coisas vão mal. Mas Deus age em nosso benefício, mesmo nos momentos de dor e sofrimento. Lembre-se, se algum dia o seu único abrigo estiver em chamas, esse pode ser o sinal de fumaça que fará chegar até você a graça divina.

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1: 6:17.
2: Aquele, pois, que sabe fazer o bem e não o faz, comete pecado. Tiago 4:17.

Aquele que crê em mim, esse também fará as obras que eu faço, e as fará maiores do que estas, porque eu vou para o Pai. E tudo quanto pedirdes em meu nome, eu farei, para que o Pai seja glorificado no Filho. João 14, 12 e 13.

Alegrai-vos na esperança, sede pacientes na tribulação, perseverai na oração. Romanos 12, 12.

0: vencer. Eu lhe concederei que se assente comigo no meu trono. Apocalipse 3:21.
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na verdade vos digo, que tudo quanto pedirdes a meu Pai em meu nome, Ele vo-lo há de dar. João 16, 23.

0: combati o bom combate. Acabei a carreira, guardei a fé. Desde agora a coroa da justiça me está guardada, a qual o Senhor, justo juiz, me dará naquele dia. E não somente a mim, mas também a todos os que amarem a sua vinda. 2 Timóteo 4, 7-8.
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2: 6:45.
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0: ainda que um exército me cercasse, o meu coração não temeria. Ainda que a guerra se levantasse contra mim, nele confiaria. Salmos 27:3.
1: Horas e 51 minutos.
2: É por isso que a gente vai declarar aqui para você que tá batido, para você que tá no teu limite. Abra tua boca e cante essa canção com a gente.

porque para mim tenho por certo que as aflições deste tempo presente não são para comparar com a glória que em nós há de ser revelada. Romanos 8:18

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1: 7:01.
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veio para o que era seu, e os seus não o receberam. Mas a todos quantos o receberam, aos que creem no seu nome, deu-lhes o poder de se tornarem filhos de Deus, os quais não nasceram do sangue, nem da vontade da carne, nem da vontade do varão, mas de Deus. João 1, 11 a 13.

O leilão da alma. Certo dia, Deus permitiu que uma famosa cantora e artista soubesse que em uma cidade da Inglaterra estava pregando um renomado evangelista, e ela desejou ouvi-lo. Quando entrou no grande salão repleto de pessoas onde se realizava o culto, o pregador já havia iniciado a pregação, mas ao perceber a entrada da famosa artista, ele convidou-a para ir à frente. Quando ela se aproximou do púlpito, aquele homem de Deus teve inspiração para transformar aquele culto em um leilão. Então ele disse à congregação: "Vamos levar esta alma a leilão. Vejo que há interessados, e o que melhor lance oferecer, esse a levará. Vamos ver quanto vale esta alma", disse o pregador. "Vejo que o mundo está interessado." "Mundo, quanto dás por esta alma?", perguntou. E o mundo ofereceu fama e aplausos, que só valem para esta vida terrena, sem fazer cálculos para o futuro. Diante de tão pequeno lance, o pregador disse: "Não será tua esta vida." E ele continuou dizendo: "Vejo aqui outro pretendente que está muito interessado. É Satanás. Dize-me, quanto ofereces por esta alma?" "Ah", disse Satanás, apontando para os reinos deste mundo e suas riquezas, "eu porei ao seu alcance todas as possibilidades. Beberá do cálice dos prazeres até a última gota. Triunfará em sua carreira." Então perguntou o pregador: "E quando terminar a sua existência? Quando sua carne não mais puder desfrutar os prazeres e ela sentir sua alma insatisfeita e tiver de apresentar-se ante o tribunal de Cristo, que farás em seu favor?" O pai da mentira respondeu: "Em oferta trata do presente, nada tem a ver com o futuro." E o homem de Deus disse: "És muito pretensioso, Satanás. Com glória tão efêmera e preço tão insignificante, não levarás esta alma. Tua oferta é muito pequena." E o pregador continuou dizendo: "Vejo presente outro interessado. Seu nome é Jesus. Dize-me, Jesus, quanto dás por esta alma?" "Eu dei a minha vida e o meu sangue quando morri na cruz", disse Jesus. "Apagarei todas as suas transgressões e lavarei todos os seus pecados no meu sangue. Em sua alma reinará paz que o mundo não conhece, e escreverei o seu nome no livro da vida. Se ela voluntariamente quiser me servir, eu irei adorná-la com o ouro da fé, perfumá-la com o aroma da santidade e cobri-la com o incomparável manto da justiça. E após haver terminado esta vida terrestre, o que ofereces a ela, Senhor?", perguntou o pregador. Então Jesus respondeu: "Se ela não se envergonhar do meu nome e me aceitar como único Salvador e Senhor, os anjos virão buscá-la para receber honras e glórias no paraíso de Deus junto a mim." Encerrando o leilão, o pregador disse a Jesus: "Tua oferta é incomparavelmente maior e melhor que todas as outras. Por isso, Senhor, esta vida é tua."

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1: 7:18.
2: Eis que envergonhados e confundidos serão todos os que se irritam contra ti, tornar-se-ão em nada, e os que contenderem contigo perecerão. Isaías 41:11.

Jesus, porém, disse: Deixai as crianças e não as impeçais de virem a mim, porque das tais é o reino dos céus. Mateus 19, 14.

quando eu maravilhado contemplo a tua imensa criação, a terra e o mar e o céu todo estrelado.

que nele tu ganhaste, transborda, Pai, de amor que não tem fim.

0: um simples homem. Eis um homem que nasceu e cresceu em uma humilde aldeia. Trabalhou como modesto carpinteiro até os 30 anos. Foi somente durante os 3 anos seguintes que pregou sua mensagem. Nunca escreveu um livro. Nunca exerceu qualquer cargo. Nunca teve um lar. Nunca constituiu família. Nunca frequentou uma universidade. Nunca a planta dos seus pés pisaram uma grande cidade. Nunca fez alguma coisa que pudesse aparentar grandeza. Nada teve em comum com este mundo, exceto o simples poder de sua singular personalidade. O seu nome é Jesus.
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Porque assim como o relâmpago sai do oriente e se mostra até o ocidente, assim será também a vinda do Filho do Homem. Mateus 24, 27.

0: Seca-se a erva e murcha a flor, mas a palavra de nosso Deus subsiste eternamente. Isaías 48.
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2: 7:45.
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0: justo governa sobre os homens, quando governa no temor de Deus. Será como a luz da manhã ao sair do sol, da manhã sem nuvens, quando depois da chuva, pelo resplendor do sol, a erva brota da terra. 2 Samuel 23, 3 e 4.
1: 7 horas e 50 minutos.

Jesus, chamando uma criança, colocou-a no meio deles e disse: em verdade vos digo que se não vos converterdes e não vos fizerdes como crianças, de modo algum entrareis no reino dos céus. Mateus 18, 2 e 3.

Então respondeu o príncipe do exército do Senhor a Josué: tira os sapatos dos pés, porque o lugar em que estás é santo. Josué 5:15.

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1: 8:15.
2: Mas a sabedoria que vem do alto é primeiramente pura, depois pacífica, moderada, tratável, cheia de misericórdia e de bons frutos, sem parcialidade, sem hipocrisia. Tiago 3:17.

Respondeu-lhe Jesus: em verdade te digo, que se alguém não nascer de novo, não pode ver o reino de Deus. João 3:3.

porque há um só Deus e um só mediador entre Deus e os homens, Jesus Cristo homem. 1 Timóteo 2:5.

0: Não é a minha palavra como fogo, diz o Senhor, e como um martelo que esmiuça a pedra. Jeremias 23, 29.
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Senhor, eu te peço que o Senhor nos mostre, ó Deus, nesta hora, onde nós estaríamos, meu Deus. Onde nós estaríamos se não fosse, Senhor? Te agradecemos, meu Deus.

0: errareis. Deus não se deixa escarnecer, porque tudo que o homem semear, isso também ceifará. Gálatas 6:7.
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2: 8:49.
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0: aquele que vencer, herdará estas coisas, e eu serei seu Deus, e ele será meu filho. Apocalipse 21:7.
1: Oito horas e 53 minutos.

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1: Boas-vindas a todos vocês que estão acompanhando o Encontro com a Palavra. Hoje iniciaremos o estudo do livro de Hebreus, o qual chamo de a misteriosa obra-prima. Ouça com atenção como esta obra-prima se inicia. Há muito tempo Deus falou muitas vezes e de várias maneiras aos nossos antepassados por meio dos profetas, mas nesses últimos dias falou-nos por meio de seu Filho, a quem constituiu herdeiro de todas as coisas e por meio de quem fez o universo. O Filho é o resplendor da glória de Deus e a expressão exata do seu ser, sustentando todas as coisas por sua palavra poderosa. Depois de ter realizado a purificação dos pecados, ele se assentou à direita da majestade nas alturas, tornando-se tão superior aos anjos quanto o nome que herdou é superior ao deles. Nosso estudo tem seguido a ordem em que os livros foram compilados na Bíblia. Depois de termos estudado as cartas do apóstolo Paulo, o próximo livro da sequência bíblica é o livro de Hebreus, que inicia a divisão das cartas gerais. Essas cartas são chamadas de gerais porque foram escritas por vários autores. O conteúdo delas também é genérico. Essas epístolas não foram dirigidas a nenhuma igreja específica, como as cartas de Paulo. Como, por exemplo, a carta aos Coríntios, aos Efésios, aos Filipenses e aos Colossenses. O livro de Hebreus é uma misteriosa obra-prima. Sua autoria é misteriosa, não sabemos quem o escreveu. Muitos teólogos acham que o livro de Hebreus foi escrito pelo apóstolo Paulo. Apesar de algumas edições da Bíblia até trazerem o título de Epístola do apóstolo Paulo aos Hebreus, outros estudiosos não acham que seu autor tenha sido Paulo. Observe que esta carta não começa com eu, Paulo, como as cartas de Paulo geralmente se iniciam. Naqueles tempos, eles não costumavam assinar seus nomes no final das cartas, porque elas eram escritas em pergaminhos e para ver quem tinha escrito a carta antes de começar a lê-la, teriam que desenrolar todo o pergaminho até chegar à assinatura. Por isso, o nome do autor da carta era escrito no início dela. Este livro também é misterioso porque sua forma literária não é definida. Observe que o trecho que lemos não é uma saudação. Não fica claro onde estavam as pessoas para quem a carta foi dirigida. É evidente que esse documento foi escrito para judeus cristãos, para crentes messiânicos, como eram os apóstolos e tantos outros crentes na igreja, para judeus que criam em Jesus Cristo como Messias. A partir do conteúdo deste livro, percebemos que os judeus para quem esta carta foi escrita estavam sendo perseguidos. Também podemos concluir que alguns deles não tinham certeza da salvação. Eles não tinham assumido um compromisso verdadeiro de fé com Jesus Cristo como seu Messias. A conclusão que tiramos a respeito deles é que eram judeus messiânicos convertidos que sofriam perseguição e estavam muito desanimados. Eles precisavam de encorajamento e confiança. Alguns deles precisavam ser exortados a crerem em Jesus como Messias verdadeiro. Alguns estudiosos acreditam que esses judeus convertidos, para quem o livro de Hebreus foi escrito, fossem os mesmos judeus cristãos de Jerusalém e da Judéia, por quem Paulo tinha demonstrado tanta preocupação. Outros acreditam que os judeus para quem essa carta foi escrita viviam na Antioquia quando começou a perseguição. Quando a perseguição estourou em Jerusalém e nas regiões da Judéia, muitos cristãos fugiram para a Antioquia, que se tornou um grande centro de crentes messiânicos. De acordo com alguns estudiosos, esta carta foi escrita para os judeus cristãos da Antioquia. Mas outros acreditam que ela tenha sido escrita para os judeus cristãos que viviam em Roma, Resumindo, não podemos definir com precisão onde viviam estes judeus cristãos para quem esta carta foi escrita. Mas o que leva alguns estudiosos a afirmarem que Paulo escreveu esta carta? Paulo escrevia suas cartas como um rabino convertido, demonstrando o domínio completo da língua hebraica. Cerca de 200 anos antes de Cristo, todos os livros em hebraico do Velho Testamento foram traduzidos para o grego. Esta tradução é conhecida como a Septuaginta. Isso quer dizer que, nos dias de Paulo, todos os livros do Velho Testamento eram encontrados em hebraico e também em grego. Quando Paulo citava o Velho Testamento em suas cartas, o que era muito frequente, ele o fazia direto do hebraico. Este fato já é argumentação suficiente para que muitos estudiosos afirmem que quem quer que tenha escrito o livro de Hebreus era grego ou um judeu fortemente influenciado pela cultura helenística grega. Alguns estudiosos observaram que a gramática grega do livro de Hebreus não coincide com a gramática das cartas do apóstolo Paulo. Outra razão para afirmarem que não foi Paulo quem escreveu este livro é que o seu autor não tinha todo o conhecimento teológico que Paulo dominava, e com excelência. Paulo foi um grande estudioso, uma das maiores mentes dos seus dias. Paulo foi um dos maiores conhecedores do Velho Testamento. Quando o autor desse livro fala do tabernáculo no deserto, ele coloca os utensílios em lugares errados, como, por exemplo, o altar do incenso. Isso jamais teria acontecido com Paulo, mas poderíamos esperar isso de Apolo. Lembram-se dele? Quando Apolo apareceu, Priscila e Áquila entenderam que ele precisava de certo treinamento, porque ainda não era teologicamente muito maduro. Por isso, uma pessoa como Apolo poderia colocar o altar do incenso do tabernáculo no lugar errado. Alguns estudiosos acreditam que Barnabé possa ter sido o autor de Hebreus, e outros acham que foi o amado médico Lucas, porque ele não era judeu, embora fosse muito instruído. Alguns argumentam que, devido ao conteúdo teológico do livro, Paulo não poderia tê-lo escrito. Um dos temas do livro é a fé, mas é uma abordagem diferente da de Paulo, que falou sobre a justificação pela fé. Como Paulo foi tão enfático nas cartas aos Romanos e aos Gálatas sobre a questão da justificação pela fé, era de se esperar que, se ele tivesse escrito o livro de Hebreus, um livro para judeus cristãos, a abordagem de fé seria a mesma. De todas as argumentações que sustentam a autoria do livro de Hebreus por outra pessoa a não ser Paulo, a mais forte está no primeiro capítulo da carta dele aos Gálatas. Nesta passagem, Paulo enfatizou que tudo o que escreveu em suas cartas tinha recebido diretamente de Jesus Cristo através de revelação no deserto da Arábia. Paulo foi muito enfático nesta declaração, dizendo, inclusive, que ou acreditaríamos nele, ou estaríamos chamando de mentiroso. Ele diz: afirmo diante de Deus que não minto. Quando estudamos o primeiro capítulo de Gálatas, falamos que você tem duas opções de opinião a respeito de Paulo. Ou você o considera um mentiroso lunático, ou o maior missionário, professor, pastor, teólogo e autor que a Igreja de Jesus Cristo já teve, e que escreveu metade do Novo Testamento. O autor de Hebreus nos diria: como escaparemos nós se negligenciarmos tão grande salvação, a qual primeiro foi anunciada pelo Senhor e depois nos foi confirmada por todos os que o ouviram? Foi assim que Lucas iniciou seu evangelho. Isso está em Lucas, capítulo 1, versos 1 ao 4. E é por isso que alguns acham que Lucas pode ter sido o autor de Hebreus. Pode ser que não tenha sido ele, mas uma coisa é certa: o autor do livro de Hebreus não foi uma testemunha ocular de tudo o que aconteceu no início do Evangelho. O autor de Hebreus, diferentemente de Paulo, não alega ter visto Jesus pessoalmente, nem de ter ouvido o Senhor Jesus ao vivo como os apóstolos. Como Paulo declara enfaticamente em suas cartas, que teve um encontro pessoal com Jesus. Por tudo isso, estudiosos questionam que Paulo seja o autor de Hebreus. O livro de Hebreus demonstra que saber quem foi o escritor de um livro da Bíblia não faz muita diferença. Por exemplo, no livro de Hebreus, o Velho Testamento é citado várias vezes. E quando isso acontece, O autor simplesmente escreve: Deus disse, e cita Moisés. Depois, Deus disse, e cita Davi. O que o autor de Hebreus mostrou é que os livros antigos da Bíblia são importantes porque Deus os escreveu. Não importa o escritor humano. Por isso podemos concordar com o antigo teólogo Origen, que estudou todos os argumentos a favor e contrários à autoria paulina deste livro, reuniu todas as informações sobre o autor e depois levantou suas mãos para o alto e declarou: Só Deus sabe quem escreveu o livro de Hebreus. É aí que devemos parar a discussão sobre a autoria de Hebreus. O próprio livro mostra que não importa quem o tem escrito. O importante é saber o que o livro diz, o significado do que ele diz e o que o seu conteúdo significa para mim e para você. O mais importante sobre o livro de Hebreus é a verdade que ele ensina e a aplicação que podemos fazer em nossas vidas. Voltamos para onde começamos. O livro de Hebreus é uma obra-prima misteriosa por causa de todos esses motivos que acabei de mencionar. Mas quando estudamos o seu conteúdo, descobrimos por que ele é uma obra-prima. De certa forma, o livro de Hebreus é semelhante ao de Romanos, porque os dois possuem uma única argumentação do começo ao fim. O livro de Romanos desenvolve uma argumentação fascinante sobre a justificação por meio da fé. É um tratado teológico. O livro de Hebreus também é um tratado teológico, mas sobre Jesus Cristo. Já vimos que o Evangelho de João no Novo Testamento enfatiza Jesus Cristo. Podemos dizer que João nos apresenta Jesus Cristo do ponto de vista evangelístico. Quando lemos o Evangelho de João, refletimos sobre as perguntas: Quem é Jesus? O que é fé? O que é vida? Cada um dos capítulos do Evangelho de João fala sobre Jesus. Ele diz quem é Jesus, querendo que você creia em tudo o que ele diz, porque se fizer isso você será salvo e terá vida eterna. É por isso que João apresenta Jesus Cristo do ponto de vista evangelístico. A carta de Paulo aos Colossenses é outro livro cujo tema central é Jesus Cristo. A diferença é que Paulo apresenta Jesus do ponto de vista devocional. Já o livro de Hebreus apresenta Jesus do ponto de vista teológico, como Messias profetizado no Velho Testamento, como Senhor revelado no Novo Testamento e como o Rei dos Reis que voltará para consumar a história humana. Cada um dos livros da Bíblia faz uma abordagem diferente, mas todos apontam para Jesus Cristo. Hoje vamos ficar por aqui. Não perca o próximo programa.
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3: Mas graças a Deus que nos dá a vitória por nosso Senhor Jesus Cristo. 1 Coríntios 15, 57.

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1: 9:19.
2: Então o reino dos céus será semelhante a 10 virgens que, tomando as suas lâmpadas, saíram ao encontro do noivo. 5 delas eram insensatas e 5 prudentes. Ora, as insensatas, tomando as lâmpadas, não levaram azeite consigo. As prudentes, porém, levaram azeite em suas vasilhas, juntamente com as lâmpadas. Mateus 25, 1-4. Mais uma chance. Havia um homem muito rico que possuía muitos bens e um único filho, seu herdeiro, que gostava de fazer festas e estar com seus amigos e nunca ouvia os conselhos do seu pai. Um dia, o velho pai, já avançado em idade, disse aos seus empregados para construírem um pequeno celeiro. Dentro dele, o próprio pai fez uma forca e junto a ela uma placa com os dizeres: "Para você nunca mais desprezar as palavras de teu pai." E disse ao filho: "Eu já estou velho e quando eu partir, você tomará conta de tudo. Talvez você deixe a fazenda nas mãos dos empregados, venda todos os bens para se sustentar e gaste tudo. E quando não tiver mais nada, teus amigos se afastarão de você e só então se arrependerá amargamente de não ter dado ouvidos a teu pai. Foi por isso que construí essa forca. Ela é para você. Quero que prometa que, se acontecer o que eu disse, você se enforcará nela." O jovem riu, achou um absurdo, mas para não contrariar o pai, prometeu, pensando que isso jamais pudesse acontecer. O tempo passou, o pai morreu e seu filho tomou conta de tudo. Mas assim como seu pai havia previsto, o jovem gastou tudo, vendeu os bens, perdeu os amigos e até a própria dignidade. Desesperado e aflito, começou a refletir sobre sua vida e viu que havia sido um tolo. E lembrou-se das palavras do seu pai. Pesaroso, o jovem levantou os olhos e avistou o pequeno celeiro. A passos lentos, dirigiu-se até lá e, entrando, viu a forca e a placa empoeiradas e então pensou: "Eu nunca segui as palavras do meu pai, não pude alegrá-lo quando estava vivo, mas pelo menos desta vez farei a vontade dele. Vou cumprir minha promessa. Não me resta mais nada." Então ele subiu nos degraus e colocou a corda no pescoço e pensou: "Ah, se eu tivesse uma nova chance." Então se jogou do alto dos degraus e por um instante sentiu a corda apertar sua garganta. Mas o braço da forca era oco e quebrou-se facilmente e o rapaz caiu no chão. Sobre ele caíram joias, esmeraldas, pérolas, rubis, safiras e brilhantes. A forca estava cheia de pedras preciosas e um bilhete. Nele estava escrito: "Esta é a tua nova chance. Com amor, teu velho e já saudoso pai." Deus é exatamente assim. Quando nos arrependemos, Ele sempre nos dá uma nova chance.

prospere. Bom dia, gente. Bom dia, queridos. Graça e paz. Glórias a Deus por sua vida. Muito obrigado pelo carinho da audiência. Estou ao vivo com você, 9 horas e 25 minutos. E tenho um convite para lá de especial. 9h30, programa Amanhã com Deus, ao vivo aqui na Melodia. Produção e apresentação de Rubens Margarete e a coordenação geral do Espírito Santo de Deus. E você é o nosso convidado. Você pode interagir conosco aqui no estúdio, via WhatsApp, pelo número 4799-268-5364, 9h30, ao vivo, programa Amanhã com Deus, com Rubens e Margarete, e a sua participação especial. Eu aqui no estúdio, na melhor companhia, logicamente, a sua. Benção de Deus, bom dia.

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3: Tudo quanto fizerdes, fazei-o de todo o coração como ao Senhor, sabendo que recebereis do Senhor o galardão da herança. Colossenses 3, 23, 24.
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0: Bom dia.
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Graças a Deus. Bem-aventurado é o varão que não anda segundo o conselho dos ímpios, não se assenta e nem se detém à roda dos escarnecedores. Ele é como uma árvore plantada à beira do ribeiro, que a seu tempo dá seus frutos e as suas folhas não murcham. Assim é o varão que busca andar segundo a vontade de Deus. Amém? Glórias a Deus. Muito bom dia, muito grato pelo carinho da tua audiência. Deus te abençoe grandemente em nome de nosso Senhor e Salvador Jesus Cristo. Meu bom dia para você.

Rádio Melodia.net, a sua rádio online, girando para todo o universo. É o programa Amanhã com Deus, ao vivo nesse momento, 24 horas na Rede Mundial de Computadores, com exclusividade na Rede Mundial de Computadores para o Brasil e o mundo, tocando louvores, adoração ao nosso Deus, mensagens evangelísticas, porções da Palavra de Deus e, aqui dentro do programa Amanhã com Deus, a reflexão com a irmã Margarete e a sua participação importantíssima através do WhatsApp 4799-268-5364, 4799-268-5364. Este é o contato para você interagir conosco, tá bem? Bênção de Deus, muito bom dia e que você tenha uma ótima audição nesta manhã e que Deus venha a falar contigo. Bom dia! E a nossa primeira canção, a nossa primeira música do programa de hoje é essa aqui, ó. Gerson Rufino, ele prometeu e não mente. Quem prometeu não mente. Bom dia no ar, manhã com Deus. Bom dia, good morning, buenos dias.

0: Quem prometeu não mente, Gerson Rufino, seguido de Marcos e Matheus. Quero ouvir a tua voz. 9h38 agora.
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Graças a Deus, 9 horas e 49 minutos, agora 9h49, programa Manhã com Deus, radiomelodia.net, a sua rádio online, desde a cidade de Itajaí, Santa Catarina, Brasil, para todo o universo, através da rede mundial de computadores. Bom dia a todos vocês, muito grato pelo carinho de estarem conosco, amém? Glórias a Deus. 9 horas e 49 minutos agora, nós vamos ouvir mais uma canção que ela marcou um momento importantíssimo na vida da minha esposa, na minha vida, né? E na partida desse mundo de uma pessoa muito querida, né? E essa canção, ela fala, né? Entra na minha casa, muda a minha estrutura, faz um milagre em mim. E Deus fez um milagre na vida dessa pessoa, um milagre inesquecível, amém? Vou rodar a canção e depois na sequência então a irmã Margareta com a reflexão para hoje. Se ela desejar falar alguma coisa, né, a gente fala disso sem problema algum, porque foi, né, foi algo assim marcante na nossa vida, porque realmente Deus a curou, não a curou para a vida, mas curou para a eternidade. Eu não tenho dúvida disso, amém? Que minha cunhada partiu salva desse mundo, porque Deus fez uma obra nos últimos dias de vida dela. E essa música cravava no coração dela, porque ela dizia que Deus estava fazendo um milagre na vida dela, amém? Adoradores de Cristo, faz um milagre em mim. Originalmente ela é com Régio Danese, mas eu tenho ela com os Adoradores de Cristo, amém? Graças a Deus. Lembrando que você pode interagir comigo aqui no estúdio através do WhatsApp 4799-268-5364, preferencialmente antes da última canção que precede a entrada da irmã Margareta, porque fica bem mais tranquilo. Mas se chegar em cima do grito, a gente também solta no ar, tá bem? Graças a Deus. Bem assim, irmã Margareta? Show de bola. Seguimos em frente então, canta Adoradores de Cristo, faz um milagre em mim, graças a Deus.

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2: Graças a Deus, entra na minha casa, entra na minha vida, mexe na minha estrutura, faz um milagre em mim. Coisas difíceis de a gente falar e assumir, né? Fazer um pedido desse para Deus. Terias coragem, Margarete? É meio complicado, né? Entra na minha casa, entra na minha vida, mexe toda a estrutura. Porque muitas das vezes nós não queremos que Deus mexa na estrutura, não.
3: Mexe com minha estrutura.
2: Mexe com minha estrutura.
3: Sara todas as feridas.
2: É, mas nós queremos só que sare a ferida. Mexer na estrutura, às vezes a gente não quer, não. Bom dia, deixa Deus te usar.
4: Bom dia, Rubens. Bom dia a todos. A paz do nosso Senhor e Salvador Jesus Cristo. Um dia chuvoso, né? Aqui na cidade de Itajaí, mas glória a Deus. Porque tudo, querido, tudo que acontece é para o nosso bem. Nós, dona de casa, muitas vezes não gostamos de chuva, mas se faz necessário, né? Então vamos louvar a Deus por tudo que Ele faz, porque tudo que Ele faz é bom. Aleluia.
2: Baixo.
4: Já ajeitei aqui. Amém. Glória a Deus. Então, como falou o Rubens, né? E entrando aí nesse louvor, eu quero falar um pouquinho e quem sabe eu entre, né? Já falei aqui várias vezes por essa experiência a qual a gente viveu, né? Junto com a minha irmã. Mas eu quero estar falando aqui e convidando você para ouvir, né? Ouvir com o coração, queridos. Irmã Margarete fala.
2: Irmã Margarete, chegou um áudio aqui. Eu falei que chegasse em cima do grito, soltava. Chegou um áudio da Judite aqui. Vamos ouvir o áudio dela?
4: Podemos ouvir, Rubens.
2: Vamos ouvir o áudio da Judite, então.
4: Nós continua.
2: Amém. Graças a Deus. Irmã Judite, bom dia. Bom dia mesmo. Tudo bem?
5: Deus, bênção pura, sem mistura. Até me faltou o fôlego aqui agora.
2: Amém.
5: Então, mas eu quero pedir se tu tem aí o louvor com Joel e Israel.
2: Joel.
5: Nasci para ser abençoado.
2: Nasci para abençoar.
5: Se tiver aí, eu ofereço para todos que estão na sintonia com a programação aí, né?
2: Amém.
5: E que todos meditem nessa letra, que é uma letra muito bonita. Me apaixonei, eu estava aqui ouvindo. Se tu não conseguir com o Joel e Israel, tem com Daniel e Samuel. Mas eu gosto muito do.
2: Como é que é o nome do.
5: Dos meninos ali, o Joel e Israel, né?
2: Amém.
5: Ofereço para vocês aí e para todos que estão.
2: Como é que é o nome da música, Margarida?
5: Deus abençoe.
2: Vamos ver aqui.
5: Pedir se tu tem aí o louvor com Joel e Israel. Nasci para ser abençoado.
2: Nasci para ser abençoado. Vamos ver se a gente tem. Se a gente tiver, depois da reflexão com a irmã Margarete, a gente roda, tá bom, Judite? Bênção de Deus. Irmã Margarete.
4: Glória a Deus, né? Um abraço a todos que estão conosco. Amém, queridos. Quero dizer que vocês são bem-vindos e convidados, né, a adorar a Deus, louvar a Ele, porque Ele é bom, queridos. Ele é aquele que nos leva, né, a triunfar diante das adversidades. Então nós podemos invocar Ele, você que está angustiado com algum problema, alguma aflição, invoca o Senhor. Invoca Ele, porque Ele é aquele que nos leva a triunfar sobre o medo, queridos. E nessa manhã eu quero falar um pouquinho, né? Quem sabe eu até entre no assunto que o Rubens entrou ali, porque Eu creio que na hora da angústia, né, ela invocou ao Senhor sobre o medo naquele momento que ela estava enfrentando e que todos nós enfrentamos momentos assim, queridos. E como o Senhor o levou a triunfar, né? Aqui tem um versículo em Salmo 23:4 que nos diz: ainda que eu ande pelo vale da sombra da morte, não temerei mal nenhum, porque tu estás comigo. Então eu quero dizer para você: não tema, porque o Senhor está contigo. E nessa manhã vamos meditar um pouquinho, né? E deixar o nosso amigo, nosso ajudador, o nosso consolador nos levar, né, para os braços do Pai, para o centro da vontade dele. Eu quero dizer para você, queridos, que muitas vezes, né, nós somos assaltados pelo medo. E eu não sei se você já teve essa experiência, mas quando nós somos assaltados, né? Eu digo assaltados porque ele vem assim e nos assalta mesmo. O medo, né? E o nosso coração nessa hora, ele dispara, queridos. É como se a gente perdesse o controle, né? Mas tem alguém no controle. Ali parece que o nosso sangue, né, ele congela nas nossas veias. E o medo, querido, nos assalta e ele nos apavora. Eu não sei você, mas eu já passei por várias situações assim, né? Mas glória a Deus que o Senhor tem nos dado mais equilíbrio, né? Tem nos levado a conhecer e a se posicionar, queridos, porque o medo, ele é mais do que um sentimento. É, irmã Margarete, é. Ele é mais do que um sentimento. Ele é um espírito, querido. E ele é um espírito que nos oprime, que nos tortura e perturba. Deus não nos deu o espírito de medo, não. Isso é o que o apóstolo Paulo nos diz, que Deus não nos deu o espírito de medo. Porque o medo é um sentimento. É o sentimento mais comum do nosso coração. A primeira coisa que os nossos pais sentiram, queridos, depois de pecar, foi o medo. Mas a ordem mais repetida em toda a Bíblia é: não tenha medo. Sim, não tenha medo. Porque nós temos medo de muitas coisas. Temos medo de tudo aquilo que não administramos, queridos. Temos medo de tudo aquilo que nós, que nos é desconhecido. Temos medo da vida e medo da morte. Sim. Muitos têm medo, eu conheço, de casar. Mas também tem muitos que têm medo de ficar solteiros. Muitas vezes temos medo de ficar com medo. A Bíblia nos orienta, querido, nos dias que não precisamos ser escravo do medo. Sim, ela nos diz que não precisamos ser escravo do medo. Não. Não precisamos viver atormentado pelo o medo, porque o amor lança fora todo medo. A Bíblia nos diz: não tenha medo, pois eu sou contigo. Ouça e receba o Senhor nesse dia te dizendo: não tenha medo, pois eu sou contigo. O que está te atormentando? Qual medo você tem diante de Deus nesse dia? Uma palavra de coragem para vencer esse medo. Não tenha medo, pois eu sou contigo. Eu te tomo pela tua mão direita e te digo: não tenha medo, porque eu te ajudo. O Senhor quer te ajudar. Deixa Ele te ajudar nesse dia. Eu te sustento com a minha destra fiel. Fiel, fiel é o Senhor, queridos. Então coloque seus medos aos pés do Senhor. Ele sim é poderoso. Ele é poderoso para cercar você com o seu cuidado e proteger. Seja quem for. Sim, você. Seja da seta que voa de dia ou da peste perniciosa que assola a noite, queridos. Ele é poderoso para cuidar de você. Corra para os braços do Pai, porque Ele te diz nesse dia: não tenha medo, pois eu sou contigo. Ele é conosco, Ele nos chama a invocar Ele no dia da angústia. A angústia, queridos, é um sentimento, sim, pois alcança a todos. Alcança a todos e muitas vezes nos asfixia, nos atormenta. Muitas vezes tira o nosso sono, a nossa paz, a nossa alegria. Mas o próprio Deus nos orienta a invocar no dia da angústia. Se você tem sentido angústia, medo, Ele nos livra. Eu te livrarei e tu me glorificarás. O dia do medo, da angústia, ele chega para todos, querido. Porque as tempestades da vida, elas são inevitáveis, e é nessa hora que o espírito de medo, ele se apodera. Se nós dermos vazão, dermos lugar. Sim. Então, se você tem passado angústia, isso tem te trazido um medo terrível, o Senhor te diz nesse dia: invoca a Ele. Invoca. Então nesse dia é dia de que devemos invocar a Deus, buscar refúgio nele, correr para os seus braços, sim, porque ele é o Pai de toda a consolação, a fonte de todo o bem, queridos. Por que você está deixando o medo triunfar? Você pode hoje triunfar sobre o medo e não deixar com que ele triunfe sobre você. O Senhor é aquele que nos conforta em todas as nossas angústias. E a promessa do Senhor é nos livrar, é nos abrir uma porta, é acender uma luz na escuridão. É encher de doçura nossa alma no vale escuro da dor. essa dor tem te feito ter medo, sofrer? Então, no vale escuro da dor que você está vivendo, porque todos nós vivemos, queridos, o tempo desse vale. Mas o resultado da intervenção de Deus é que deixaremos o espírito angustiado, o espírito de medo, né? Para nos cobrirmos com vestes de louvor, em vez de vivermos lamentando, queridos. Nós temos sim a graça do Senhor para nos levar a glorificar a Ele. Então dependa da graça dEle, ao invés de viver lamentando. Vamos glorificar ao Senhor o que está, aleluia, sendo nesse dia que está te angustiando. O que você está esperando? O Senhor está te dizendo: invoca-me. Invoque o nome de Deus, o nome do Senhor. E Ele sim, querido, vai entrar com intervenção para que nós deixe, né, esse espírito angustiado, esse temor, esse medo aos pés da cruz. Aleluia. Eu quero dizer para você, isso pode ser maior do que você, mas não é maior do que o nosso Deus. Eu sempre digo, o gigante, ele pode estar à nossa frente, nos atormentando, nos intimidando, nos levando a ter medo dele. Mas eu quero dizer para você que maior é aquele que está conosco. O nosso Deus é maior do que o gigante que nos atormenta, queridos. Como o irmão Rubens ali entrou, né, um pouquinho. Parece que foi ontem, mas se eu não me engano, eu não costumo guardar muito as datas, mas fazem 12 ou 13 anos que fez agora em junho. 13, né? Parece que foi ontem, queridos, que a gente viveu essa experiência.
6: Foi 2013.
4: 2013, né? E a minha irmã, ela passava pelo vale da sombra da morte. Mas aqui no Salmo 23, 4, nos diz ainda que eu ande pelo vale da sombra da morte. Não temerei mal nenhum, porque tu estás comigo. O Senhor promete estar conosco, sim, queridos, e naquele vale o Senhor estava com ela. Ainda que nós não vimos, muitas vezes não sentimos, mas o Senhor nessa hora, Ele está em nosso socorro, Ele quer nos socorrer, né? Nos levar a correr para os braços do Pai. E foi o que o Espírito Santo fez, envolvendo ela com a graça do Senhor naquele momento. Você pode ter caminhado uma vida inteira sem Jesus, você só não pode morrer sem Jesus, né? Porque Ele morreu para nos salvar. E até quando você vai rejeitar esse sacrifício? Não tem outro meio, querido, de chegar à salvação. Não tem. É através do amor, da graça do Senhor pela nossa vida, nossa alma, a nossa eternidade com Ele. Ele já conquistou. Ele já conquistou quando Ele se entregou, quando Ele morreu, né, no nosso lugar. Mas hoje é necessário que nós assumamos um compromisso. Compromisso de fidelidade, de amor, de gratidão para com Ele. Nem Rubens, quer falar alguma coisa? Pode falar.
2: A Bíblia diz que a alegria do coração aformoseia a face. Todas, eu tenho certeza absoluta que algumas pessoas que você as viu mortas, elas estavam com uma expressão diferente, uma expressão, não era uma expressão de beleza, de alegria, de, mas a minha cunhada, a imagem que eu tenho dela, é uma imagem linda, porque tenho certeza que a hora que ela partiu desse mundo, ela partiu em paz, porque a expressão facial dela era uma expressão de paz, de alegria, de que partiu de bem com Deus. E nós passamos, algumas pessoas até nos taxaram como fora da casinha, como loucos, como fanáticos, porque nós passamos a noite toda, ao invés de choros e prantos, nós passamos a noite todinha ali guardando o corpo e testemunhando para um e para outro do que Deus havia feito na vida dela. Muitos nos taxaram como doidos, né, Margarete? Mas foi, né? E se você me perguntar assim, ó, Rubens, a imagem dela, ela te traz o quê? Ela me traz alegria, porque a gente pode participar, né? É, influenciá-la a realmente buscar esse Deus que salva e que cura, nem que seja para a eternidade. Amém?
4: Amém. Sim, e foi o que Deus fez, né, Rubens? Curou ela para a eternidade. E foi o que a gente testemunhava, né? Que ela foi curada. A alma dela foi curada. Por que, queridos, que a gente tem essa convicção, essa certeza? Porque nos últimos dias, lá no hospital, ela teve um encontro com Jesus. E o Rubens rodando esse louvor, né? Eu costumo ouvir com o Regis Danésia, faz um milagre em mim. Numa tarde de domingo, enquanto tinha uma pessoa conhecida de acompanhante, ela colocou este louvor no celular e ela queria só ouvir esse louvor. E enquanto ela ouvia, primeiro ela começou ouvindo esse louvor.
7: E repetia,
4: e ali ela começou a clamar, queridos, a necessidade de nós clamar. Então, se você está tendo alguma necessidade nesse dia, algum medo, alguma angústia, clame a Deus. Ele vai sim te socorrer, Ele vai te ajudar. Clame o perdão dEle, clame a misericórdia dEle, a graça dEle, aleluia. Porque foi o que o Espírito Santo, naquele momento que ela começou a clamar, foi o que o Espírito Santo de Deus a envolveu e levou ela a um encontro com o Pai.
2: É, gente, a minha irmã Margarete, é, a gente falou, o pessoal deve estar curioso, né? Ela estava acometida de um câncer na garganta. Não podia mais nem engolir a água ou falar que seja, mas nesse momento ela falou e falou bastante, né, irmã Margarete?
4: Há dias, né, Rubens, ela dizia para mim, Margarete, ela gostava muito de um cafezinho, ela dizia, Margarete, eu não consigo engolir nem o café. No fim, Rubens, não era só na garganta. O câncer tinha tomado ela toda, pulmão. Começou no pulmão, né? A própria médica, quando veio entregar o resultado, né? Eu estava no dia acompanhando ela. E a médica disse... Dona Maria, o seu caso está complicado. Ela disse, é, doutora, eu sei, é câncer, né? Porque até ali ela não sabia, a doutora disse, sim, é. Mas está pior do que você imagina. Foi um diagnóstico bem
7: duro,
4: queridos. Porque já está chegando ao cérebro. O cérebro dela já estava sendo... Eu ouvi isso. Então, queridos... É um momento de medo, de dor, né? De angústia, sim. Mas o Senhor, Ele promete estar conosco, né? Ainda que nós passe pelo vale da sombra da morte, não temeremos. Não temerei mal algum, porque Tu estás comigo. E naquele domingo ela já tinha recebido o diagnóstico, ela estava naquele período de medo, de angústia, não sabendo como, né, fugir daquilo tudo. Mas ela começou a clamar: entra na minha casa, entra na minha vida, mexe com minha estrutura, sara todas as feridas, me ensina a ter santidade, quero amar somente a ti, porque o Senhor é o meu bem maior, faz um milagre em mim. E ali, queridos, ela não estava só ouvindo, ela estava clamando para que o Senhor entrasse na vida dela. E o Senhor dá essa liberdade para todos, queridos, esse direito, ainda que seja no vale da sombra da morte. O Senhor nos dá esse direito, porque Ele está conosco até os últimos suspiros, né? Às vezes passamos uma vida toda em desobediência, mas Deus, Ele quer receber, Ele quer ouvir e receber o nosso clamor, queridos. Por isso eu digo, tem pessoas que eu acho que é só na hora da morte, porque às vezes foge uma vida inteira, né, do propósito de Deus. Mas você que tem um chamado, um propósito, né, uma promessa de Deus, não fuja não. Deixe Ele cumprir. Deixe Ele cumprir. Muitas vezes nós queremos cumprir o propósito de Deus na nossa vida, mas deixe Ele cumprir na sua. Aleluia. Sim, queridos, dependa da graça dEle para que Ele te leve. Isso sim, depender da graça dEle, porque sem a graça dEle nós não podemos cumprir o chamado, o propósito dEle. E naquele momento, enquanto ela clamava, o Espírito Santo de Deus se revelou a ela. E ali naquela cama de hospital, ela começou: Ana, eu estou sentindo Ele, Ana, Ele está aqui. Ana, Ele me curou, Ana, Ele me curou. E realmente, ela foi curada. Não do câncer, queridos, não. Porque tem enfermidade que é para a morte. Mas Jesus curou a alma dela, os sentimentos dela, para que ela tivesse a salvação. E ali ela começou: eu quero comer, eu estou com fome, eu quero tomar banho, algo, as coisas que ela não podia fazer. E ali ela conseguiu tirar o oxigênio, foi para o banho, não conseguia ficar sem oxigênio, conseguiu comer e se alegrou no Senhor. E dizia: Ele me curou, Ele esteve aqui, Ele me curou. Isso no domingo à tarde, quando foi segunda de manhã, ela disse para a médica: doutora, eu estou curada, eu quero ir para casa, eu quero ir para casa. E a doutora deixou ela ir para casa, deu alta para ela. Mas ali, queridos, ela não conseguiu, né? Ela não conseguiu ficar sem oxigênio, não. E ali levaram ela para o UPA. E à noite eu fui lá na casa dela visitar ela, mas ela estava para o UPA e eu fui lá, porque ela teria que passar a noite no oxigênio para que no outro dia eles viessem colocar oxigênio em casa, né? Porque ela não precisava estar no hospital, ela precisava ser mantida só pelo oxigênio. E quando eu entrei lá naquele quarto onde ela iria passar a noite, e eu disse para ela: estás melhorzinha agora? Ela disse: agora estou, Margarete, porque eu tive um encontro com Jesus. Eu não me esqueço das palavras dela. E ela me disse: foi uma alegria tão grande que eu não quero perder isso nunca. E sabe o que, que Jesus fez? Jesus levou ela para ela não perder aquilo. Porque ela poderia perder, queridos, assim como muitos podem perder. Porque se nós querermos só a cura e depois nós virarmos as costas para Jesus, nós podemos perder, né, a alegria da salvação. Então ali ela disse: foi uma alegria tão grande que eu não quero perder isso nunca. E ela citou três pessoas. Ela disse: bem que vocês falavam, mas eu nunca tinha sentido, ela nunca tinha sentido, queridos, o abraço do Pai, o cuidado, o amor do Pai. Mas ali o Espírito Santo de Deus entrou com socorro, né? Quando ela começou a clamar. E eu quero dizer para você, seja a situação que você esteja enfrentando, clame. Clame. Aleluia. Que o Senhor com certeza vai te socorrer, porque para Ele não há impossível. Amém, queridos? Não estava no meu coração testemunhar isso. É só resumir, né? Eu só resumi um pouco. Mas como o Rubens tinha entrado aqui, eu falando sobre medo, sobre angústia, eu vivi essa experiência, né? A gente viveu junto com ela. Então é assim, queridos. E foi um tempo a qual Deus nos levou a clamar, né, muito por ela. E Deus ouviu o nosso clamor e recebeu o clamor dela. Então clame, clame por aqueles que você sabe, que você conhece, que está em aflição. Clame, porque Deus, quando você honrar a Ele, Ele vai honrar a sua fé. Se você está clamando com fé, saiba que Deus, Ele pode atrair essa vida a Ele. Amém, queridos? Porque é Ele que atrai. Não somos nós. Você pode olhar e dizer: não, a vida inteira ela não quis. Mas quem somos nós para apontar o dedo, para julgar? Né? Então, clame. Porque quem socorre é o nosso Deus, é Ele que atrai e é Ele que realiza o impossível. Amém, queridos?

Deus é o nosso refúgio e fortaleza, socorro bem presente na hora da angústia. E nesta confiança, vamos falar com Deus agora. Formamos a corrente de oração com a irmã Margarete.

Sim, Pai. Assim como este louvor, Senhor, nos fala que se nós clamarmos ao nosso inimigo, ao nosso Deus, o inimigo cai. E eu quero, Senhor, estar clamando a Ti nesse dia. Sim, ó Deus, se nós clamamos a Deus, o nosso inimigo cai. Então, você que está aí, clame ao Senhor. Clame, clame. Aleluia, ainda que você não tenha força, porque o inimigo vai cair, sim. Porque o nosso Deus, Ele nos orienta a invocar o Senhor no dia da angústia. Porque Ele é aquele que nos livra, queridos. E o dia da angústia tem chegado para você. Aleluia. Mas clame. Clame ao Senhor. Sim. Porque Ele é o Pai de toda a consolação. Ele é a fonte de todo bem. Aleluia. Sim. Seja o vale que você esteja passando, invoca. O Senhor nos chama a invocar. Invoca-me no dia da angústia. Invoca. E Ele vai te responder. Ele vai te socorrer. Ele vai te levar a triunfar sobre o medo. A tua entrega a Ele vai te levar ao descanso. Você quer descansar? Entregue a Ele. E Ele vai te levar a esse descanso. Sim, obrigado, ó Pai. Obrigada porque Tu tens feito o impossível. Nesse dia, Senhor, porque a vida se fazendo o possível, que é se rendendo a Ti, clamando a Ti, clamando o Teu socorro, e Tu entras com socorro. Aleluia. Há pessoas clamando por pessoas que estão no vale da sombra da morte, Senhor, e que ainda não se decidiram por Jesus Cristo, pelo Salvador. Mas nós te pedimos nesse dia, Senhor, recebe e atrai essas vidas a Ti. Tu conhece aqueles que vão partir nesse dia, Senhor. Sim, sem salvação. Mas só Tu tens poder para atrair esses corações a Ti. Porque só Tu podes ir lá onde nós não podemos ir e fazer aquilo que nós não podemos. Que levar essa vida, esse coração a se render a Ti. Então nós intercedemos, nós clamamos por essas vidas nesse dia. Perdoa, Pai. Abraça, Senhor, com Teu grande amor, com a Tua grande misericórdia. Sim, ó Deus, com a Tua graça, Senhor, envolve com a Tua graça. Aleluia, porque é a Tua graça que vai levar ao arrependimento, a graça do perdão. Concede a graça do perdão, Senhor, para que essas pessoas possam perdoar, ser livre para ser perdoadas. Sim, pois a Tua palavra nos orienta, ela nos diz, ela nos afirma que se nós não perdoarmos, nós não seremos perdoados. Então envolve esses corações com a Tua graça, Pai. Capacita, liberta, para a honra e para a glória do Teu santo nome. Sim, ó Pai, obrigado. Obrigado porque Tu estás abraçando vidas. Vidas estão sendo salvas, curadas, libertas pelo Teu grande amor. O poder é Teu, a honra é Tua e a glória é toda para Ti, Senhor. Amém, queridos. Você que tem intercedido, aleluia. Louve, adore e glorifica o Senhor, reconheça.
reconheça que Ele é santo, justo, perfeito. Deus abençoe, né, o nosso dia. Deus nos abençoe e que a graça e a paz dEle nos envolva. E amanhã, se o Senhor nos permitir, estaremos aqui novamente. E você é nosso convidado. Amém?

0: Áudio, quer dizer mais alguma coisa, Manu? Só um tchau aí, então.
1: Bom dia a todos, um abraço e o meu tchau, né, Rubinho?
0: Isso.
1: Um beijão.
0: Beijo assim, ó, estralado, né?
1: Amém.

e o abençoe em nome de Jesus. Somos mais que vencedores naquele que nos fortalece. 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

gente, amiga, 10 horas e 44 minutos, agora 10h44, chegamos ao final, né, gente? De mais um programa Amanhã com Deus. Orem por Rubens e Margarete. Apresente nossas vidas diante de Deus. E um ótimo dia para você. Que o nosso Deus faça resplandecer o seu rosto sobre ti, tenha misericórdia de ti, de mim, e nos dê a paz. Tá bom? Um ótimo dia. Bênção de Deus. Que você seja grandemente abençoado no dia chamado hoje. Tá bom? Amanhã, se Deus nos permitir, estaremos com você para mais um programa Amanhã com Deus. Beijo no teu coração e tchau. Fui!

0: O Senhor é a minha luz e a minha salvação. A quem temerei? O Senhor é a força da minha vida. De quem me recearei? Salmos 27:1.
1: 10:54.
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3: Essa palavra que você vai ouvir agora é muito importante para ampliar a tua fé. Pega a palavra de Deus e abra no livro de Deuteronômio, capítulo 18, versículo 18. É fácil, inclusive, de memorizar, não é? Deuteronômio, capítulo 18, versículo 18. Tem alguém perto de você sem a palavra de Deus? Se tiver, divida com a pessoa a leitura, mostre onde nós vamos ler. Aqui é o próprio Deus falando, preste atenção nisso, hein? Deus está falando com Moisés. Em hebraico o nome de Moisés é Moshe. E o nome de Deus é impronunciável. Quando você vir na palavra, principalmente no Antigo Testamento, o nome Senhor todinho em letras maiúsculas, como você vê aqui no versículo 17, então é o próprio Deus falando ali, o Todo-Poderoso. Como o nome dele é impronunciável, na Bíblia hebraica eles substituíram o nome de Deus pela palavra Senhor, todinha em letras maiúsculas. O nome de Deus é constituído de quatro letras, YHVH. E os idiomas semitas, na época de Moisés principalmente, não tinham vogais. A pronúncia era guardada de memória. A pronúncia das palavras, você imagina o seu nome, por exemplo, sem vogais, só com consoantes, fica difícil de pronunciar, não é? Então, como os judeus ainda tinham medo de invocar o nome do Senhor em vão, eles não falavam o nome de Deus naquela pronúncia que era transmitida apenas oralmente. Por isso que a pronúncia correta dessas quatro letras se perdeu. Ninguém sabe direito como se fala o nome de Deus. O mais aproximado é Iavé. O mais aproximado, Iavé. Então, é aqui o próprio Deus falando com Moisés e fazendo uma profecia. Uma profecia da boca de Deus. Aquele que fala e acontece, está profetizando para Moisés e diz assim. Olha o versículo 18. Eis que lhe suscitarei um profeta do meio de seus irmãos, como tu, e porei as minhas palavras na sua boca, e ele lhes falará tudo o que eu lhe ordenar. E será que qualquer que não ouvir as minhas palavras, que ele falar em meu nome, eu o requererei dele, quer dizer, a pessoa vai prestar contas comigo, diretamente comigo. Deus está dizendo, eu vou levantar um profeta igual a você, do meio dos teus irmãos, não será de um outro país, será do meio do teu povo, mas ele será como tu, isto é, em obras, maravilhas, sinais e prodígios, ele falará e acontecerá. E também quem, do meio do povo, ouvir a sua palavra e não lhe der crédito, eu pessoalmente vou lhe cobrar pela sua atitude de indiferença. Você vê? Então eu vou reler. Agora você já está entendendo mais. Então o Senhor me disse, eis que lhe suscitarei um profeta do meio de seus irmãos, como tu, e porei as minhas palavras na sua boca, e ele lhes falará tudo o que eu lhe ordenar. Só vai falar o que eu mandar. Tudo o que ele falar é como se eu mesmo estivesse falando. E será que qualquer que não ouvir as minhas palavras, que ele falar em meu nome, eu o requererei dele, de quem não ouvir. Amém? Agora eu leio e cada pessoa que está comigo na sede nacional da Paz e Vida, São Paulo, Brasil, repete em seguida. Vamos lá, vamos repetir a profecia de Deus. Vamos lá. Eis que ressuscitarei um profeta do meio de seus irmãos, como tu, e porei as minhas palavras na sua boca, e ele lhes falará tudo o que eu lhe ordenar. E será que qualquer que não ouvir as minhas palavras que ele falar em meu nome, eu o requererei dele. Amém? Forte, não é? Muito forte. É sobre isso que nós vamos falar hoje. Mas eu quero perguntar aqui para vocês, ainda que a resposta pareça muito óbvia, eu gosto de ouvi-la. Você acredita que realmente Deus, o próprio Deus, o Todo-Poderoso, prometeu isso para Moisés? Quem acredita, levante a mão. Eu também creio. Então vamos dar a melhor salva de palmas para esta palavra infalível, esta palavra poderosa. Isso, vamos aplaudir, a melhor salva de palmas. Você que está nos ouvindo pela rádio à distância, no Brasil, ou em Angola, Moçambique, Cabo Verde, Tomé e Príncipe, Guiné-Bissau, Ilha da Madeira, Lisboa, junte-se a nós aqui em São Paulo, junte-se a nós aqui no Brasil. Pessoas de língua portuguesa que estão ouvindo esta mensagem pela internet em qualquer lugar do mundo, junte-se a nós agora. Aplaude, dá glória, abre a boca. Diga glória, glória, glória ao teu nome, Senhor. Glória a ti, que assim fala e assim acontece. Oh glória, aplaude, glorifica. Continua, continua. Pai bendito, olha quanta gente te glorificando. Em todo o mundo, eu posso garantir isso. Em toda parte, alguém te glorifica agora. Ah, Pai, veja quem está te aplaudindo. Veja quem está te glorificando. E sobre esta pessoa, derrama a tua graça. Derrama a tua bênção, derrama a tua virtude, derrama o teu poder. Agora, Pai, a tua palavra vai ser pregada. Vem com teu Espírito Santo, tome a boca do mensageiro, fale o Senhor agora, envia a tua palavra com poder e autoridade, e que a tua palavra vá e produza o resultado para o qual está sendo mandada, em nome do Senhor Jesus. Diga amém, Jesus. Podem se assentar, por favor. E seria bom que você tivesse uma caneta na mão agora para fazer algumas anotações. Esse prometido por Deus a Moisés passou a ser muito aguardado desde então. E ele passou a ser chamado de Messias. A palavra Messias, em português ou em inglês, se escreve do mesmo jeito. Mas em hebraico é Mashiach, e quer dizer ungido. Portanto, a palavra Messias em português ou inglês, que é igual, significa ungido. Esse ungido, que falaria em nome do Senhor, estabeleceria a partir de Israel, exatamente da cidade de Jerusalém, um reinado mundial, e governaria a terra, proporcionando uma paz, uma justiça e uma prosperidade que a humanidade nunca viveu antes. Então, esse ungido é a esperança da humanidade, é o desejo da humanidade. E o povo de Israel, durante milênios, desde que Deus falou isso para Moisés, começou a esperar o prometido, o Messias, o Machia, o ungido. 300 anos antes da era atual, 72 rabinos judeus receberam a tarefa de traduzir a Bíblia hebraica para o grego. Você sabe que Israel se divide em 12 tribos, eles pegaram 6 rabinos sábios de cada tribo, 72 sábios, portanto, e eles começaram a fazer a tradução da Bíblia hebraica, que é todo o Antigo Testamento, converteram-na para o idioma grego. E os próprios sábios judeus, quando fizeram a tradução da Bíblia hebraica para o grego, viram ali a palavra ungido, Machia, e em grego a palavra é Christos. Então os próprios sábios judeus, na versão grega, que ficou conhecida como a Septuaginta, porque foi feita por 70 sábios, na Septuaginta a palavra Machia é traduzida para o grego como Christos, que quer dizer a mesma coisa, o ungido. Portanto, o nome Cristo, ou melhor dizendo, a palavra Cristo, não é o nome próprio de alguém. A palavra Cristo é um título. Que significa Cristo? O ungido. Então, o povo de Israel, que tem muita fé na Bíblia hebraica, começou a viver nessa expectativa da chegada desse governante justo, que governaria todo o mundo a partir de Jerusalém e restauraria a glória de Israel. E por causa dessa grande expectativa, muitos falsos messias apareceram na história. Porém, um caso, talvez o mais emblemático de todos, aconteceu no ano 132 da nossa era. No ano 132 depois de Cristo, havia um sábio judeu, um rabi, de tão grande influência e sabedoria, e de tanto conhecimento do Antigo Testamento, que ele era considerado um pergaminho vivo da Torá. O nome desse rabino sábio era Akiva ben Yosef, mas ele era uma suprema autoridade da tradição judaica. Nada se fazia em Israel no ano 130, a não ser com a aprovação do rabi Akiva, o maior sábio de Israel na época e um dos maiores de todos os tempos. E o rabi Akiva conheceu um general judeu que estava se revoltando contra Roma, porque os romanos continuavam na Palestina, continuavam em Israel. O rabi ben Akiva, ele conheceu Shimon Bar Koziva, que também era chamado de Bar Koshba, filho de Koshba. E esse sábio judeu, a maior autoridade judaica da época, ficou muito entusiasmado com Bar Koziva e começou a pregoar para todo Israel que ele era a estrela de Jacó, que ele era o Messias prometido. E como o rabi Akiva era muito influente e a maior autoridade religiosa do país, a nação inteira creu que Bar Koziva, aquele general judeu rebelde contra Roma, realmente era o Messias prometido, era a estrela de Jacó, era o cetro real, era o Messias prometido por Deus. E todos se aglutinaram em torno daquele general, e a revolta contra Roma, a princípio, teve algum êxito. Eles chegaram até a tomar o país dos romanos. Mas Roma enviou muitas tropas para Israel e sufocou aquela rebelião. E acabou matando Barcosiva, cortando-lhe a cabeça. E Barcosiva, esse falso Messias, tinha cerca de 400 mil guerreiros, e a maior parte deles foi esquartejada viva. E os romanos ainda mataram a população de Israel, homens, mulheres, crianças, idosos. A história judaica diz que tinha tanto sangue nas ruas e nas valas e nos valados em Israel, depois daquela matança, que em vários pontos de Israel, o sangue humano chegava até as narinas dos cavalos. E eles, os romanos, também prenderam o Rabi Akiva e o sentenciaram a uma morte cruel, não por crucificação, como era normal para os romanos fazerem. Roma determinou que o Rabi Akiva deveria ser esfolado vivo até a morte. Então o carrasco, usando um rastelo de ferro, foi raspando a carne do Rabi Akiva, arrancando pedaço por pedaço, até que ele desse o último suspiro. E Roma sufocou tudo aquilo. E é triste a gente saber que um dos maiores sábios e conhecedores da Torá, que é a Bíblia dos judeus, um dos maiores rabis que Israel já teve, foi enganado pelo falso Messias, que apesar de Rabi Akiva conhecer tanto a palavra, ele não observou essa chave dada por Deus aqui a Moisés, que explica como seria o prometido. Vamos reler? Então o Senhor me disse: eis que lhe suscitarei um profeta do meio de seus irmãos, como tu. Era fácil para o Rabi Akiva analisar que Barcosiva era um falso Messias, porque a exigência de Deus, a profecia de Deus dizia que o Messias seria como Moisés. De que maneira? Em realizar prodígios, em operar maravilhas, em fazer milagres, em profetizar e acontecer, a palavra se cumprir. Alguém como tu. E o general Barcosiva, ele não era como Moisés, ele não fez nenhum milagre, ele não operou nenhuma maravilha, ele não fez nenhum sinal, nenhuma das suas palavras se cumpriu. Ele disse que iria expulsar os dominadores romanos da Palestina e acabou decapitado. Ele disse que os seus comandados, os seus 400 mil guerreiros governariam a terra com ele, e todos foram esquartejados também. O próprio Rabi Akiva foi esfolado vivo até a morte. Então, era fácil identificar que o general Shimon Bar Kozhiva era um falso Messias. Mas o Rabi Akiva, que era tão estudioso da palavra, infelizmente falhou, porque não observou a profecia que saiu da boca do próprio Deus. O Moisés, ele vai ser como tu, vai ter que operar maravilhas, e vai ter que falar e acontecer. Só que Moisés, ele será mais ainda, porque o que ele falar, não será ele quem falará, mas eu mesmo falarei através dele. E qualquer pessoa do povo que não ouvir este prometido que eu enviarei à terra, do meio dos teus irmãos, do meio do teu povo, eu vou requerer da própria pessoa que me preste contas. Por que você não quis ouvir o meu prometido? Quem não quiser ouvir o meu prometido vai prestar contas comigo. Então, muitos e muitos falsos messias ou falsos cristos apareceram no mundo, e foi grande o sofrimento das pessoas que acreditaram nesses falsos profetas. Mas estranhamente, quando o verdadeiro Messias surgiu neste mundo, o verdadeiro Cristo, o verdadeiro ungido, não obstante ele ter operado sinais e maravilhas, como nunca ninguém tinha operado antes, e de ter profetizado com fidelidade coisas que aconteceram e ainda estão acontecendo, apesar de ele ter dado tantas provas e de ter falado reiteradamente por diversas vezes, eu e o Pai somos um, as obras que eu faço eu não faço por mim mesmo, mas o Pai que está em mim é quem faz estas obras, as palavras que eu digo eu não digo de mim mesmo, mas é o Pai que fala através de mim, apesar de ele ter feito tudo isso, os descendentes de Abraão não acreditaram e não acreditam até hoje que ele é o Messias, o Mashiach, o ungido, o Cristo, e o rejeitam, e o rejeitam. Adiantando na história, nós vamos ver que depois deles terem matado o verdadeiro Messias crucificado, estando o corpo de Jesus Cristo na sepultura, os rabis da época foram no sábado falar com o impuro Pilatos para dizer: vamos lacrar a sua sepultura, porque nós nos lembramos que aquele enganador, enquanto estava vivo, disse que iria ressuscitar. Veja o conceito que eles tinham de Jesus. Chamavam Jesus de enganador até depois de morto. Vamos comigo no Evangelho de Mateus, capítulo 27, versículo 63. E esse pensamento permanece até hoje. Para eles, Yeshua, que é o nome hebraico de Jesus, quando você ouve, por exemplo, o nome Jesus, isso é nome próprio. Tanto em português como em inglês, o nome dele é Jesus, Jesus em inglês, se escreve igual, mas em hebraico é Yeshua, e o nome dele em hebraico, Yeshua, significa Deus Salvador, mostrando que ele é Deus. Então, eles não acreditam nisso até hoje. Vamos lá, Jesus estava morto, era sábado, Jesus tinha morrido ontem, sexta-feira, foi sepultado ontem mesmo. E os rabis da época vão lá no sábado, violando o sábado. Eles deveriam estar em descanso, eles não poderiam entrar em contato com os pagãos impuros, principalmente porque era a semana da Páscoa. Mas eles violaram a lei de Moisés e foram lá falar com Pilatos para garantir que o corpo de Jesus continuaria cadáver. Vamos ler, Mateus 27, versículo... Mateus 27, versículo 63. Disseram a Pilatos: Senhor, lembramo-nos de que aquele enganador, vivendo ainda, disse: depois de 3 dias ressuscitarei. Manda, pois, que o sepulcro seja guardado com segurança até o terceiro dia. Não se dê o caso que os seus discípulos vão de noite e o furtem e digam ao povo: ressuscitou dos mortos, e assim o último erro será pior do que o primeiro. E disse-lhes Pilatos: tendes a guarda, ide, guardai-o como entenderdes. E indo eles, seguraram o sepulcro com a guarda, selando a pedra. Então, para eles, Yeshua, Jesus, é o enganador. É o enganador. O único que fez obras como Moisés fez, o único que profetizou e se cumpriu do jeito que ele falava, o único que falou em nome do Pai, o único que cumpriu a profecia, foi considerado enganador, e até hoje é assim. Israel não acredita em Yeshua, não acredita que ele é o Deus Salvador, não acredita que ele é o Messias, não acredita que ele é o Prometido. Dizem que ele é um enganador. E eles dizem o seguinte: Jesus, o enganador, estudou as profecias do Antigo Testamento e foi se adaptando a elas para aparentar que estava cumprindo as profecias da lei dos profetas, e assim enganar o povo. mas a nós ele não enganou, porque qualquer um, eles dizem, qualquer um poderia cumprir aquela profecia de Zacarias capítulo 9, versículo 9, vamos lá? Zacarias capítulo 9, versículo 9, qualquer um poderia cumprir aquela profecia, e esta profecia de Zacarias capítulo 9, versículo 9 diz assim: alegra-te muito, ó filha de Sião, exulta, ó filha de Jerusalém, eis que o teu rei virá a ti, justo e salvador, porque ele é o Deus salvador, justo e salvador, pobre e montado sobre um jumento, sobre um asninho, filho de jumenta. Qualquer um poderia montar num jumentinho e entrar em Jerusalém e enganar as pessoas para que elas pensassem que ele é o ungido, o Messias. Tudo bem, qualquer um poderia ter entrado em Jerusalém dessa maneira. Mas há cerca de 70 profecias na lei de Moisés, nos profetas e nos escritos judaicos, cerca de 70 profecias, e a maior parte delas não poderia ser manipulada por ninguém. Eu vou citar não as 70, porque aí nós teríamos que fazer uma vigília aqui para estudar esse assunto. Eu vou mencionar apenas as profecias impossíveis de serem manipuladas por qualquer enganador. Então veja só, há uma profecia no livro de Miqueias, capítulo 5, versículo 2. Quero que você vá comigo, Miqueias, capítulo 5, versículo 2. Esta profecia em Miqueias define o lugar em que ele iria nascer. Livro de Miqueias, capítulo 5, versículo 2. Saiba que isto está escrito 700 anos antes de Jesus nascer em Belém. A profecia diz assim: e tu, Belém Efrata, posto que pequeno entre milhares de Judá, de ti me sairá o que será Senhor em Israel, e cujas origens são desde os tempos antigos, desde os dias da eternidade. Veja que a profecia está dizendo que o guia, o Messias, o prometido, ele é desde os dias antigos da eternidade, anterior à humanidade, e que ele iria nascer na cidade de Belém. Por que Belém? Porque ele seria filho de Davi, e Davi nasceu em Belém, e Davi foi um rei que conduziu Israel a uma vitória muito grande, a conquistas que são inesquecíveis. E o Messias, portanto, da descendência de Davi, conduziria a humanidade para o mesmo tipo de conquista, conquistas eternas. Então a palavra está dizendo, é em Belém que ele vai nascer, 700 anos antes dele nascer. Só que os seus futuros pais, Yosef e Miriam, que nós conhecemos como José e Maria, Yosef e Miriam moravam em Nazaré, viviam em Nazaré, e essa cidade de Nazaré fica a cerca de 120 quilômetros de Belém. Como que ele, ainda no ventre da mãe, poderia manipular uma mulher grávida que mora a 120 quilômetros de Belém, que mora lá em Nazaré? Como que ele, bebezinho, poderia falsificar essa profecia, fazendo a sua futura mãe se deslocar grávida, numa viagem difícil, andar 120 quilômetros, sei lá, a pé ou no lombo de um asninho? Como que ele poderia calcular, sendo ainda bebê, no ventre da mãe, e decidir a cidade que ele iria nascer, fazer a sua mãe estar em Belém, e mais ainda, calcular o tempo com uma tal precisão, que de modo que ela tivesse as dores de parto, no momento em que a bolsa se rompesse e ela desse à luz, ele nascesse exatamente na cidade de Davi, Belém. Como que é possível alguém manipular isso? Qualquer um pode entrar em Belém montado num asninho, mas quem consegue decidir a cidade aonde vai nascer? Eu nasci em Piracicaba. E você nasceu onde? Mas você gostaria de ter nascido onde você nasceu? Pastor, eu queria ter nascido em Nova York. Queria estar falando inglês agora. Mas eu pergunto para você, algum ser humano consegue decidir antes de nascer qual é a cidade em que nascerá? Você pôde escolher a cidade em que você ia nascer? Por que que você não pôde? Porque você é criatura. Mas ele pôde escolher a cidade onde ia nascer, porque ele não é criatura, ele é o criador de todas as coisas. Ele é o dono do céu e da terra. Ele fala e assim acontece. É em Belém que ele vai nascer, e ele nasceu em Belém. Portanto, essa profecia não tem como ser manipulada por ninguém. Mas há uma outra profecia que não dá para se manipular. O Messias teria que ser descendente de Abraão. Porque 2000 anos antes de Cristo, Deus prometeu isso para Abraão. Vamos comigo no livro de Gênesis, capítulo 22, versículo 18. Livro de Gênesis, capítulo 22, versículo 18. Deus falou para Abraão: e em tua semente serão benditas todas as nações da terra. Deus não está falando e em tuas sementes, mas Deus está falando no singular, na tua semente, Abraão. Uma semente tua será o abençoador de todas as famílias da terra. Vai descender de ti o meu prometido. Mas não tem só essa palavra, não. Olha só, eu não consegui escolher a minha família, não é? Nem você. Cada ser humano que nasce nesse mundo não consegue escolher a família. Mas ele escolheu. Vamos comigo ainda aqui no livro de Números, capítulo 24, versículo 17. Além de ser descendente de Abraão, olha o que diz aqui, Números 24, 17. A profecia: vê-lo-ei, mas não agora. Contemplá-lo-ei, mas não de perto. Uma estrela procederá de Jacó, e um cetro subirá de Israel, que ferirá os termos dos moabitas e destruirá todos os filhos de Sete. Está definindo, ó, o país, está definindo a família. Como que alguém conseguiria manipular isso? Por isso que o Rabi Akiva começou a falar que o general Shimon Bar Koziva era a estrela de Jacó, que ele era o Messias, por causa dessa profecia. Porque o Messias, o ungido, teria que ser aqui, ó, uma estrela que procedesse de Jacó, que viesse de Israel. Continuando aqui as profecias, esse Messias teria que ser filho do rei Davi. Até a sua descendência teria que ser real, ele teria que ser de uma linhagem real. Vamos comigo no livro de Salmos 132, versículo 11. Diz assim: o Senhor jurou a Davi com verdade e não se desviará dela. Do fruto do teu ventre porei sobre o teu trono. O Messias tinha que ser do trono de Davi. Livro de Jeremias, capítulo 23, versículo 5, vamos lá. Jeremias, capítulo 23, versículo 5. Eis que vem dias, diz o Senhor, olha o Senhor com letra maiúsculas aí, em que levantarei a Davi um renovo justo, sendo rei, reinará e prosperará, e praticará o juízo e a justiça na terra. Nos seus dias Judá será salvo e Israel habitará seguro, e este será o nome com que o nomearão. o Senhor, justiça nossa. Está dizendo que esse descendente de Davi, que é o prometido, é o próprio Senhor, o próprio Deus. E eu estou lendo aqui profecias escritas por profetas judeus e não por profetas cristãos. O Messias é o Senhor, justiça nossa, o próprio Deus. Agora, veja, ele nasceu lá em Belém. Ele nasceu em Belém, surgiu a estrela que conduziu aqueles três sábios do Oriente que vieram para Jerusalém e perguntaram para Herodes: onde está aquele que é nascido rei dos judeus? Herodes era o rei dos judeus e ele ficou com raiva. Ah, é? Nasceu? É, nós vimos a sua estrela. Nasceu hoje. Onde é? Onde é que ele nasceu? Herodes mandou chamar os escribas e perguntou: o que diz a profecia? E eles leram para Herodes Miqueias capítulo 5, versículo 2. Está escrito que ele vai nascer em Belém. Aí o rei Herodes falou para os três estrangeiros importantes que tinham viajado de longe para homenagear aquele que era nascido rei dos judeus. O Herodes falou: procure um menino, quando vocês o acharem, me avisem, porque eu também quero ir adorá-lo. Mas ele já estava com o plano de mandar matar o menino. E os três sábios do Oriente foram até Belém seguindo a estrela, até que acharam Jesus, Maria e José, e ele ali na manjedoura. E diz a palavra que esses três estrangeiros importantes, a Bíblia não diz que eles eram reis, mas tudo indica que sim, eles se ajoelharam diante daquele bebezinho e abriram seus tesouros, ofertaram ouro, incenso e mirra. Mas eles iam voltar para avisar o Herodes em Jerusalém: achamos o menino. Mas em sonho eles foram avisados por Deus para que não voltassem para Jerusalém e fossem por outro caminho, e assim eles fizeram. Quando Herodes se deu conta, ele ficou furioso. Aí a reação dele foi a seguinte: eu nem sei quem é o menino, mas eu vou mandar minhas tropas agora para Belém e para toda a região, para a cercania de Belém até Efrata, e eu quero que sejam assassinados todos os meninos recém-nascidos, de 2 anos para baixo, para não ter falha. Eu quero que ele seja assassinado no meio dessas crianças que serão executadas. Mas até isso já estava profetizado. E eu pergunto para você: como que um enganador, sendo bebezinho ainda, poderia lá em Belém fazer com que o maligno e assassino rei Herodes organizasse aquela matança que já estava profetizada? Vamos comigo no livro de Salmos, capítulo 72, versículo 10. Essa profecia não tem como ser manipulada. Estavam lá os reis adorando. Olha só: os reis de Tarsis e das ilhas trarão presentes, os reis de Sabá e de Seba oferecerão dons, e todos os reis se prostrarão perante ele, e todas as nações o servirão. Agora vamos para Isaías 49:7. Isaías 49:7. Diz assim: o Senhor, o Deus de Israel, o seu santo, a alma desprezada, ao que as nações abominam, ao servo dos que o dominam, os reis o verão e se levantarão, os príncipes diante de ti se inclinarão por amor do Senhor que é fiel e do santo de Israel que te escolheu. Agora vamos em Jeremias 31:15. Tudo isso está acontecendo simultaneamente. Assim diz o Senhor, Senhor com letra maiúsculas, o próprio Deus falando: uma voz se ouviu em Ramá, lamentação, choro amargo. Raquel chora seus filhos, sem admitir consolação por eles, porque já não existem. Toda a região de Belém e até Ramá viu um infanticídio praticado pelo assassino rei Herodes, que tentava matar o rei dos judeus recém-nascido, no meio daquela leva de crianças, de meninos que ele mandou assassinar. Eu pergunto para você: Jesus teve alguma coisa a ver com essa matança? Isso era apenas um fato profetizado? E ele sendo bebê, como poderia fazer com que o maligno rei Herodes tentasse matá-lo e assassinar tantas crianças para cumprir esta palavra? É impossível manipular esta profecia. Agora, vamos avançar um pouco na história de Jesus. E eu pergunto para você, uma outra profecia que não dá para ser manipulada. Na última noite de vida, Jesus falou para Judas: o que você tem que fazer, faça logo. E Judas já tinha entrado em negociação secreta com os escribas, sacerdotes e fariseus de Jerusalém para vender Jesus. Eles tinham prometido dar dinheiro para Judas, e Judas foi lá e disse: eu estou pronto para entregá-lo a vocês, mas quanto vocês vão me dar? Quanto vocês me oferecem? E eles ali, num ajuntamento, se aconselharam e disseram: vamos fazer aqui uma coleta, vamos fazer uma coleta agora, entre nós, para dar para Judas, porque ele vai nos entregar Jesus. E eles levantaram aquele dinheiro entre eles ali na hora, e sabe qual foi o total da soma? 30 moedas de prata. Colocaram tudo num saquinho e deram para Judas: está aqui o pagamento, agora você nos entregue Jesus, deixa comigo, vamos combinar um código, eu vou beijá-lo no meio de outros homens, e aquele quem eu beijar é Jesus, podem prendê-lo. Judas pegou o dinheiro e saiu, e estava pronto para tudo agora. Isso foi uma negociação secreta lá no templo de Jerusalém. Mas Jesus, que também estava na cidade de Jerusalém, ele se encontrava na casa do pai de Marcos, no cenáculo. Como que, estando longe, ele poderia conduzir a negociação e aquela coleta para que a soma desse exatamente 30 moedas de prata para cumprir esta profecia aqui, ó, de 500 anos antes de Cristo? Vamos comigo no livro de Zacarias, capítulo 11, versículo 12. Isso estava escrito já tinha 500 anos. Como que alguém poderia manipular o cumprimento desta profecia? E eu disse-lhes: se parece bem aos vossos olhos, dai-me o que me é devido, e se não, deixai-o. E pesaram o meu salário 30 moedas de prata, valor exato da sua vida, 30 moedas de prata. Você quer entender a profundidade desse preço que pagaram por Jesus? Na lei de Moisés, quando alguém que era dono de um boi visse o seu animal atacar um escravo do vizinho, e o escravo fosse ferido, invalidado ou morto, o dono do boi tinha que indenizar o dono do escravo, porque o seu boi era um boi assassino. E lá no livro de Êxodo, capítulo 21, versículo 32, está escrito que o preço seria 30 moedas de prata. 30 moedas de prata. Vamos lá, Êxodo, capítulo 21, versículo 32. Livro de Êxodo, capítulo 21, versículo 32. Se o boi escornar um servo ou uma serva, dar-se-ão 30 ciclos de prata ao seu senhor, e o boi será apedrejado. Olha só, estava tudo profetizado. Eu pergunto para você, como que um enganador, um trapaceiro, poderia fazer essa profecia se cumprir na vida dele, se ele nem estava presente no momento da negociação entre Judas e os sacerdotes? Como que ele poderia manipular esta profecia? Outra coisa impossível de ser manipulada pelo verdadeiro Messias, outra profecia está no Salmo de número 20.

um traspassamento das mãos e dos pés, pelo menos em Israel, porque eram os romanos que praticavam esse tipo de sentença de morte. Essa profecia escrita aqui é impossível de ser manipulada. E Jesus, como era acusado de enganador, o crime, entre aspas, que os judeus o acusavam era de blasfêmia. E na lei de Moisés, o crime de blasfêmia exigia morte por apedrejamento. Jesus não poderia morrer apedrejado, ainda que tentaram matá-lo várias vezes dessa maneira, até jogando ele do precipício. Mas Jesus não poderia ser morto por apedrejamento ou linchamento. Ele tinha que ser morto através das mãos e os pés perfurados pelos infiéis, pelos cães, pelos estrangeiros, pelos pagãos. Como que ele poderia manipular isto? Na última noite de vida, ele foi preso, o Sinédrio julgou, o sentenciou à morte. Por que não o matou? Porque se eles matassem Jesus, teria que ser por apedrejamento. Mas era Páscoa, então eles pegaram o prisioneiro Jesus e levaram para Pilatos, romano. E se Jesus fosse condenado por Pilatos, pelo governo de Roma, a morte seria por crucificação, onde as mãos e os pés seriam transpassados. Como que alguém poderia manipular isso? Escolher a sentença de morte e fazer cumprir com 1000 anos de antecedência? Fazer com que os fatos se encaminhassem de uma tal maneira que o réu fosse entregue aos romanos e os romanos, o condenando, o crucificassem? Como que ele poderia manipular esta profecia aqui? Tem uma outra profecia que eu quero que você vá comigo para conferir, que está no Salmo de número 69. Profecia do verdadeiro Messias, impossível de ser manipulada. No Salmo de número 69, versículo 21, diz assim: deram-me fel por mantimento, e na minha sede me deram a beber vinagre. Jesus está preso na cruz, ele não pode se mexer. Como que ele poderia fazer com que aqueles ímpios soldados romanos, ao invés de dar água para matar a sua sede, porque ele diz que tem sede, como que eles vêm e oferecem vinagre para ele beber? Como que ele poderia manipular os soldados romanos? Não dependia dele aquilo, você entende? As profecias estavam se cumprindo. Todos os fatos, tudo que foi falado a respeito dele, teve o seu cumprimento fiel. Agora veja só uma outra cena que ele não poderia ter manipulado, nem se adaptado, nem arranjado. Ele está preso na cruz, está agonizando. Soldados romanos colocaram ele ali quase nu. Ele só tem um pano na cintura, parece uma fralda. Mas ele usava boas roupas. Os soldados romanos disseram: ele vai morrer, ele não precisa mais de roupas. Vamos dividir entre nós aqui as roupas? Dividiram as roupas entre eles. Aí eles viram a túnica de Jesus. Jesus usava uma túnica que não tinha costura, era sob medida, de linho fino, confeccionada sem costura. Eles olharam a túnica e disseram: é muito valiosa, não podemos rasgá-la. Vamos sortear essa túnica para ver com quem de nós ela fica? Aí eles se sentaram aqui, ó, a cruz ali, Jesus quase nu, e eles ali jogando dados para ver quem deles, naquela rodinha, iria ganhar a túnica no sorteio. Vamos ver aqui esta profecia, que está no Salmo de número 22. Eu estou citando apenas as profecias impossíveis de serem manipuladas por ele. Salmo de número 22, versículo 18: repartem entre si as minhas vestes, e lançam sortes sobre a minha túnica. Como isso é possível? Mais uma profecia se cumprindo, tudo dando a credencial de que este é o verdadeiro Messias. Vamos no Salmo de número 34 agora, versículo 20. Salmo 34, versículo 20.
Quando Jesus

0: já estava morto. Era mais ou menos 3 horas da tarde. Como que uma pessoa morta, hein? Como que uma pessoa já morta poderia manipular uma profecia? E a profecia está aqui, ó. Essa profecia. Salmo 34, versículo 20. Ele lhe guarda todos os seus ossos, nem sequer um deles se quebra. Nenhum deles se quebra. Jesus está morto. Como que um morto poderia controlar os soldados romanos? Porque eles querem que aqueles 3 crucificados estejam mortos na própria sexta-feira, mas Jesus já morreu. Mas os soldados poderiam pensar que ele só estava desmaiado. Era só um desmaio. Soldados romanos eram sádicos, eles pegaram uma marreta pesada, foram no ladrão do lado direito, que ainda estava vivo, pegaram a marreta e começaram a dar, e bateram até quebrar as pernas. Quando quebraram as pernas daquele condenado, então o peso do corpo caiu, toda a pressão ficou em cima do pulmão, em 2, 3 minutos aquele ladrão morreu. Eles foram no outro condenado, deram com a marreta, bateram, quebraram as pernas. Aquele condenado também, por pressão, asfixia, morreu em pouquíssimos minutos. Mas eles olharam para Jesus. E por que que não desceram a marreta? Ah, vai ver, ele só está desmaiado. Por que que eles não desceram a marreta em Jesus? Porque ainda que Jesus estivesse morto, a palavra dele é eterna, a palavra dele não morre jamais. Passarão os céus e a terra, mas as minhas palavras não hão de passar. Ele estava morto, é verdade, mas a sua palavra é viva, poderosa e se cumpre infalivelmente. E a palavra diz: nenhum dos seus ossos será partido, nenhum dos seus ossos será quebrado. E sabe por quê? Porque assim era com o cordeiro da Páscoa. Quando os judeus comiam o cordeiro da Páscoa, eles podiam comer toda a carne, mas não podiam quebrar um osso. E aquele cordeiro da Páscoa que os judeus celebraram durante tantos e tantos anos, centenas e centenas de anos, ele representava Jesus, o cordeiro de Deus que tira o pecado do mundo. Então o seu osso não poderia ser quebrado de jeito nenhum. A palavra dele se cumpriu poderosamente. Sabe por quê? Porque ele é o verdadeiro e único Deus, o Deus Salvador, o Senhor do Universo, aquele que fala e acontece, aquele que diz e assim se cumpre. Ele não é um falso profeta, ele é a palavra de Deus. Estou terminando, só estou citando profecias impossíveis de serem manipuladas. Você já viu algum defunto morto, hein? Escolher o sepulcro? Um defunto que nunca comprou um jazigo. Um defunto que nunca comprou um túmulo. Um defunto que não tem um túmulo familiar. Imagine que a polícia passa e vê alguém morto na calçada, um mendigo. Aí vem o camburão do IML para levar o defunto. Quando os funcionários, né, vão lá pegar o mendigo morto na calçada, será que alguma vez aconteceu do mendigo falar: me leva para o cemitério do Morumbi, eu quero um cemitério de rico, hã? Eu quero ser sepultado ali, pertinho do túmulo do Ayrton Senna, ou da Elis Regina, ou de outros ricos importantes que estão no cemitério do Morumbi? Já viu algum defunto, hein? Falar: me leva para tal cemitério? Esse defunto aqui falou: ainda que a boca do morto não se abriu, a sua boca já tinha sido aberta em profecias 700 anos antes. Hã? Antes até dele ter um corpo, a sua boca se abriu. Vamos no livro de Isaías, capítulo 53, versículo 9. e puseram a sua sepultura com os ímpios, e com o quê? Com o rico na sua morte. Com o rico na sua morte. Jesus era um defunto que não tinha um jazigo. Morto não abre a boca para falar, mas ele já tinha aberto a boca 700 anos antes. Ele vai ser sepultado no jazigo de um rico. E naquela sexta-feira à tarde, foi um homem rico chamado José de Arimateia, criou coragem e disse para Pilatos: me entrega o corpo, o cadáver de Yeshua. E Pilatos disse: ele já está morto? E o centurião romano confirmou: está morto sim, a gente até enfiou uma lança do lado dele, ele está morto. Então entrega o cadáver para este homem. E José de Arimateia foi lá com Nicodemos. E naquela sexta-feira à tarde tiraram rapidamente o cadáver de Jesus da cruz, deram um banho, colocaram mirra, aloés, conforme o ritual judeu, mas fizeram uma coisa muito apressada, enrolaram o corpo dele em lençóis finos e disseram: aonde nós vamos sepultá-lo? Ó, ali pertinho, está vendo aquele jardim? O José de Arimateia falou: eu tenho um túmulo ali. Eu tinha mandado cavar na rocha esse túmulo para eu usar o dia que eu morresse, mas vamos sepultar o pobre Yeshua, para que o corpo dele não fique aí exposto, para que não fique pendurado na cruz. Vamos sepultá-lo ali, eu dou o meu sepulcro para ele. E o rico José de Arimateia, juntamente com o rico Nicodemos e outros ajudantes, desceram o Monte Calvário, carregando o corpo daquele defunto, o defunto mais importante de toda a história da humanidade, o único defunto que pôde decidir: aonde eu quero ser sepultado? Eu quero o túmulo de um rico. Falei isso 700 anos atrás. Dá para manipular esta profecia? Dá para arranjar? Ele não podia nem falar. E aí ele foi sepultado com os ricos. É o túmulo dele ali. Eu já li para você que os inimigos de Jesus falaram: ele é um enganador, é um falso Messias. Seus milagres foram falsos. Tudo que ele falou é mentira. Mas não vamos deixar aquele enganador levar melhor, hein? Pilatos, nos arrume soldados agora para ficarem ali guardando o cadáver por 3 dias. 3 dias. No quarto dia pode dispensar a guarda. O importante é impedir que se cumpra o que ele falou. Ele falou que em 3 dias vai ressuscitar. Pilatos disse: estão aí os guardas, podem levar. E os guardas romanos ficaram ali plantão dia e noite. Sexta-feira. A guarda era trocada, se revezava. Sábado o dia inteiro a guarda se revezava. Aí veio a noite, a madrugada de domingo, e a guarda ali se revezando, e a guarda ali de prontidão. E para garantir que ele não sairia, uma pedra colocada na entrada do sepulcro, e selaram a pedra com argamassa, chumbaram ela na rocha. Esse defunto está bem preso. Esse defunto está bem guardado. Ninguém virá aqui roubar o seu corpo. Mas a profecia já tinha saído da boca daquele que fala e assim acontece infalivelmente, porque ele não é homem para que minta. E ele disse: ao terceiro dia eu ressuscitarei. E era domingo de madrugada e surge um clarão naquele céu estrelado. Não era um meteoro nem uma estrela cadente, era um anjo resplandecente, mais brilhante do que um relâmpago. E os guardas, quando viram aquilo, ficaram apavorados. Então aquele anjo tocou na pedra chumbada, e aquela argamassa caiu, trincou, e a pedra foi se movendo para o lado, parecia um portão automático. O anjo sentou na pedra e ficou olhando, os guardas paralisados de medo, e aquele que estava morto, aquele mesmo que tinha morrido na cruz, saiu da sepultura. Ele saiu com as chaves da morte e do inferno. Ele ressuscitou no terceiro dia, a sua palavra se cumpriu. Deus disse: Quem não ouvir este profeta semelhante a tu, Moisés, vai prestar contas diretamente para mim, porque tudo que ele falar será eu mesmo quem falarei. Jesus disse: eu e o Pai somos um. Nunca ninguém falou como ele. Moisés foi um grande legislador para o povo judeu, trouxe a lei que eles seguem até hoje. E todo legislador, todo rei tem o direito de legislar. E Jesus ali no capítulo 5 de Mateus instituiu um novo código de leis. Todo rei tem o direito de impor decretos. E ele disse: ouviste o que foi dito aos antigos, não matarás. Mas eu vos digo, qualquer que entre vós se encolerizar contra o seu irmão sem motivo, será réu de homicídio. E ele começou a instituir o seu novo código de leis, baseado no amor e no perdão. E foi um código de lei tão poderoso, feito pelo maior legislador de todos os tempos, que transformou não apenas a minha vida e a tua vida, mas transformou a história da humanidade. Ele é o ungido, ele é o rei dos reis, ele é o senhor dos senhores, ele é o todo poderoso, ele fala e assim acontece, ele é maior do que Moisés. Jesus foi além em obras, porque Moisés nunca abriu os olhos de um cego. Jesus curou até cego de nascença. Moisés nunca fez andar um paralítico, operou muitas maravilhas, mas Moisés nunca fez um mudo ou um surdo serem curados. Moisés nunca purificou um leproso. Moisés nunca expulsou um demônio. Moisés nunca andou sobre as águas, o mar teve que se abrir para ele passar, porque ele não conseguiria andar sobre as águas. Mas Jesus Cristo andou 5 quilômetros sobre as águas do mar da Galileia. Moisés orava: ó Deus, manda pão, e chovia o maná do céu. Mas Jesus Cristo pegava 5 pães e 2 peixinhos e multiplicava para os famintos. Ele foi além de tudo que Moisés fez. Ele até transformou água em vinho. Ele até providenciou 2 pescas maravilhosas. E mais, Moisés foi um grande homem de Deus, mas Jesus foi maior, porque Moisés nunca ressuscitou um morto, e Jesus ressuscitou o filho da viúva de Naim, Jesus ressuscitou a filha de Jairo, e Jesus ressuscitou Lázaro, que estava morto e apodrecido há 4 dias, e o defunto voltou da sepultura. E sabe qual é o maior de todos os sinais que prova que ele é o verdadeiro? É que ele estava morto, mas ressuscitou no terceiro dia, e ele está vivo pelos séculos dos séculos, o único que venceu a morte. Ele é o prometido de Deus. Quem não ouvir este, está perdido. Quem não ouvir este, está perdido, porque ele é o próprio Deus. Toda a igreja se coloca de pé. Ele subiu aos céus, vai voltar, vai instalar o seu reinado, o milênio aqui na terra. O ungido, o Messias, o Messias, o Cristo, vai reinar aqui na terra 1000 anos. Se você for um dos seus valentes que creem nele e persevera até o fim, ele vai te fazer rei e sacerdote, e você vai governar com Cristo. Quem não ouvir este, vai ter que prestar contas para Deus, porque Jesus é o próprio Deus. Mas pastor, os judeus dizem que o Messias teria que reedificar o terceiro templo. Opa, peraí, como que Jesus poderia reedificar o templo, se na época dele o templo de Jerusalém, o segundo templo, estava de pé? Se o templo estava lá, como que ele poderia reedificar uma coisa que já estava edificada? Mas o Messias tinha que reedificar o terceiro templo. É profecia, está escrito. Ah, é verdade. É verdade, tem uma profecia a esse respeito. Mas o templo na época de Jesus estava de pé. Jesus disse: logo não vai ficar aqui pedra sobre pedra. Mas até ele ter falado isso, estava tudo de pé. A profecia dele se cumpriu no ano 70 da nossa era, quando os romanos destruíram Jerusalém e o templo, e não ficou pedra sobre pedra. Essas pedras que você vê hoje lá em Jerusalém não são daquela época, não. Aquilo foi uma reconstrução com pedras da época, mas foram reconstruídas. Mas Jesus Cristo, o Messias, na frente do templo de Jerusalém, aquele templo monumental, Jesus disse assim, e tinha muita gente ouvindo, que nem aqui, né? Jesus disse assim: derribai este templo, e em 3 dias eu o reedificarei. E os inimigos de Jesus começaram a rir e zombar dele. Como assim? Em 46 anos foi construído esse templo, e tu o reedificarás em apenas 3 dias, e riam dele. Eles não entenderam, nem os discípulos de Jesus entenderam, mas no Evangelho de João, capítulo 2, versículo 21, está escrito que depois que ele ressuscitou dos mortos no 3º dia, então os discípulos compreenderam que ele não estava falando daquele templo construído de pedras, de massas e ornado com pedras preciosas, mas ele estava falando do templo do seu corpo, o verdadeiro templo de Deus, um templo que não é feito por mãos humanas. E ele ressuscitou, o seu corpo está de pé, o seu corpo é o nosso templo vivo. E está escrito em Apocalipse, no capítulo 22, que João olhou e não viu templo na nova cidade, porque o seu templo é o Cordeiro de Deus, o templo é o Senhor Todo-Poderoso. Ele reedificou o seu próprio templo, ele provou que é o Messias. Eu quero ver qual é o Messias que aparecer aí, que ressuscita dos mortos. Jesus é o verdadeiro Mashiach. E ele é Yeshua, Deus Salvador. Ele é o Deus Salvador. E ele disse para Moisés: quem não ouvir as palavras que sair da sua boca, vai ter que prestar contas para mim. Você ouviu as palavras, não viu? Sabe o que eu sou aqui? Um papagaio. Eu sou um papagaio, eu só repito as palavras. Você ouviu as palavras dele agora? Esse é o nosso Deus. Você está ouvindo da boca de um homem, mas essa palavra foi Yeshua, o Deus Salvador, quem disse. Você ouviu a palavra? Você pode dizer: não acredito em nada, não quero saber, o problema é seu. Mas você já ouviu as palavras e vai prestar contas para Deus. Mas se você ouviu estas palavras e creu, oh glória! Se você ouviu e creu, se o teu coração está ardendo, eu creio, então preste atenção no que ele disse. Se você o receber agora, como o único, suficiente, exclusivo e eterno Salvador, se você confessar o nome dele agora, aqui na frente dos homens, ele mesmo vai confessar o teu nome diante do Pai e dos anjos. E o teu nome vai ser escrito no livro da vida. Essa palavra vai se cumprir se você crer. Pastor João Ribe, como é que eu faço? É tão fácil, super fácil. Tudo que você tem que fazer é levantar a mão e dizer: eu quero receber Jesus Cristo como meu único, suficiente, exclusivo e eterno Salvador. E quem quer, erga a mão direita assim bem alto. Todos que querem, todos. Oh glória! Esse é o Messias, esse é o ungido. Todos que ergueram as mãos, por favor, peçam licença, saiam dos seus lugares, vem aqui para frente comigo. Eu vou te esperar aqui de joelhos e vamos aplaudir, igreja. Vamos aplaudir por cada vida que está se convertendo ao único e verdadeiro Salvador, o único e verdadeiro ungido, o único e verdadeiro Messias, o único e verdadeiro Cristo. Vamos aplaudir mais, olha quanta gente chegando. Eu, glória, venha, venha, venha, venha. Essa é uma hora maravilhosa. É uma hora maravilhosa. isso é lindo, parabéns para vocês que estão vindo. Mas eu quero falar com você, filho pródigo e filha pródiga, que está afastado, afastada e está sem igreja. Tudo que ele profetizou se cumpriu naquela época: a destruição do templo, a destruição de Jerusalém, a perseguição aos judeus e aos cristãos, a dispersão, todas as guerras, pestes, fomes, toda a história se cumpriu e está se cumprindo. Estão aí os jornais, revistas, televisões e rádios repetindo as notícias que Jesus disse que estariam acontecendo nos últimos dias. Tudo que ele falou está se cumprindo, e tem uma profecia que vai se cumprir ainda. Preste atenção todos aqui, inclusive os filhos pródigos. Tem uma profecia que está para se cumprir a qualquer momento, a qualquer instante, e será muito rápida. Ele disse antes de subir aos céus: não se turbe o vosso coração, crede em Deus, crede também em mim. Na casa do meu Pai há muitas moradas, pois eu vou preparar-vos lugar, e se eu for e vos preparar lugar, eu virei outra vez e vos tomarei para mim mesmo. É um arrebatamento. E vos tomarei para mim mesmo, para que onde eu estiver estejais também. Está para acontecer. Filho pródigo, filha pródiga, não fica de fora não. Você que está sem igreja, vem aqui para frente agora. Todos os que estão sem igrejas, venham aqui para frente. Você que não tem igreja nenhuma, você que se afastou, vem aqui para frente, vem para cá. Venha do jeito que você está, porque Jesus está para voltar. Aquele que disse e se cumpre, ele vai cumprir o que prometeu, ele vai voltar. Vem para cá, vem para cá. Vamos aplaudir mais, igreja. Olha quanta gente chegando. E eu quero chamar aqui você que ainda não saiu da igreja, mas está muito fraco na fé, sem forças para continuar, levando uma vida cristã muito falha, muito cheia de altos e baixos, e você não está contente com você mesmo, com você mesma. Nós vamos orar por você, a tua vida vai ser restaurada, a tua fé vai ser restaurada. Você que está fraco, fraca na fé, ou com peso na consciência, vem aqui para frente, porque nós vamos orar, você se conserta com Deus, você pede perdão, porque o sangue de Jesus te purifica de todo o pecado. Ele não apenas sara os doentes, como nós vimos hoje, ele curou muitos doentes aqui, mas ele perdoou os pecados. Ele limpa o teu coração, ele limpa a tua alma. Vem para cá. Você que está assistindo esta mensagem, alguém, provavelmente um pregador do telhado, ele pegou o DVD, te deu e falou assim: assista isso aqui. E você começou a assistir esta mensagem, e o Espírito Santo de Deus tocou no teu coração, e agora você não sabe o que fazer. Entrega a vida para Jesus. Se ajoelha aí, ao lado do teu televisor, se ajoelha onde você está. Você que está ouvindo pela rádio, à distância, tem pessoas me ouvindo inclusive nos presídios, nos hospitais, em locais de trabalho. Dá para ajoelhar onde você está? Se ajoelha ao lado do teu rádio. Pessoas estão ouvindo no celular, estão ouvindo esta mensagem no iPhone, no iPad. Você está ouvindo esta mensagem em trânsito, dentro de uma van, de um ônibus, de um trem, do metrô, no teu automóvel. Sei que não dá para você se ajoelhar. Você está ouvindo esta mensagem aí dentro da cabine do teu caminhão. Sei que não dá para se ajoelhar agora. Mas você quer entregar a vida para Jesus. Você quer voltar para Jesus. Então coloque a mão direita sobre o teu coração, aonde você estiver. Quem está assistindo esta mensagem porque baixou na internet, ou ouvindo no computador, também baixou da internet, brasileiros e povos de língua portuguesa que estão ouvindo esta mensagem em toda parte, querem entregar a vida para Jesus ou voltar para o Senhor, se ajoelha ao lado do teu rádio, se ajoelha ao lado do teu computador. Vamos orar agora. Vou pedir a vocês que vieram para frente que se ajoelhem também nesse momento. Veja que eu contei para vocês algumas profecias que se cumpriram na vida de Yeshua, e que são impossíveis de serem manipuladas por qualquer enganador. Impossíveis. Só Deus podia manipular os fatos e fazê-los cumprir infalivelmente. Só Deus. Yeshua é o Deus Salvador. Jesus é o Deus que salva. Coloque a mão direita sobre o teu coração. Ele morreu na cruz do Calvário para salvar você. Ele é o Deus que salva. Ele morreu para que você tenha vida e vida eterna. Assim como Ele está vivo, você também vai viver eternamente. Ele garante isso. De joelhos, ore assim comigo. Meu Deus e meu Pai, eu ouvi a tua santa palavra e eu creio que o Senhor Jesus e Yeshua, o Deus Salvador, é o prometido, é o meu Rei, é o meu Senhor, o meu eterno Redentor. E eu agora, de joelhos, peço perdão pela minha incredulidade e pelos meus pecados e pelas vezes em que não ouvi a tua palavra. Me perdoa, Senhor, porque agora, com teu perdão, não haverá mais nada para o Senhor requerer da minha alma. E eu te peço que por direito escreva o meu nome no teu santo livro, o livro da vida, porque eu declaro que Yeshua, Jesus, o ungido, o Messias, o Cristo, é o meu único, suficiente, exclusivo e eterno Salvador para todos sempre. Amém.
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2: No princípio era o Verbo, e o Verbo estava com Deus, e o Verbo era Deus. Ele estava no princípio com Deus. Todas as coisas foram feitas por intermédio dele. Sem ele, nada do que foi feito se fez. Nele estava a vida, e a vida era a luz dos homens. A luz resplandece nas trevas, e as trevas não prevaleceram contra ela. João 1, 1 a 5.

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1: 12:15.
2: Batizado que foi Jesus, saiu logo da água. E eis que se lhe abriram os céus, e viu o Espírito Santo de Deus descendo como uma pomba e vindo sobre ele. E eis que uma voz dos céus dizia: Este é o meu Filho amado, em quem me comprazo.

Rogo-vos, pois, irmãos, pela compaixão de Deus, que apresenteis os vossos corpos como um sacrifício vivo, santo e agradável a Deus, que é o vosso culto racional. E não vos conformeis com este mundo, mas transformai-vos pela renovação da vossa mente, para que experimenteis qual seja a boa, agradável e perfeita vontade de Deus. Romanos 12, 1 e 2.

tempo. O tempo é um fenômeno interessante. A cada ano que se passa, observamos em nós mesmos as mudanças que o tempo opera. Nós não o vemos. Vemos somente as marcas e os resultados que ele deixa. Entretanto, não há nada de errado com o tempo. É o curso natural das coisas. Disse o sábio Salomão: há tempo para todas as coisas. Tudo tem o seu tempo determinado. E há tempo para todo o propósito debaixo do céu. E em meio a tantas mudanças, será que podemos encontrar alguém que seja imutável? Sim, para a alegria e tranquilidade daquele cuja fé está firmada em Cristo, a rocha eterna, encontramos o maravilhoso testemunho das Santas Escrituras que afirmam: Jesus Cristo é o mesmo ontem e hoje e eternamente. Que maravilha podermos descansar em Cristo Jesus, sabendo que Ele não muda, e não muda porque não tem necessidade de mudar. Ele é perfeito e eterno. O seguidor de Cristo não se impressiona mais com o tempo. Para ele existe em sua frente apenas a eternidade com Cristo.

0: nos separará do amor de Cristo? A tribulação ou angústia? Ou a perseguição ou a fome? Ou a nudez ou perigo ou a espada? Romanos 8:35.
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pois o pecado não terá domínio sobre vós, porquanto não estáis debaixo da lei, mas debaixo da graça. Romanos 6:14.

0: poder de Deus.
1: A unção de Deus está neste lugar.
0: Muita unção.

0: Mas Deus dá prova do seu amor para conosco, em que quando éramos ainda pecadores, Cristo morreu por nós. Logo muito mais, sendo agora justificados pelo seu sangue, seremos por ele salvos da ira. Romanos 5, 8 e 9.
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2: 12 horas e 47 minutos.
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0: quem é semelhante ao Senhor nosso Deus, que tem o seu assento nas alturas, que se inclina para ver o que está no céu e na terra. Salmos 113, 5 e 6.
1: Doze horas e 51 minutos.

Enquanto comiam, Jesus tomou o pão e, abençoando-o, partiu e deu-lo, dizendo: Tomai, isto é o meu corpo. E tomando um cálice, rendeu graças e deu-lo, e todos beberam dele. E disse-lhes: Isto é o meu sangue, o sangue do pacto, que por muitos é derramado. Marcos 14, 22 a 24.

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1: 13 horas.
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Então ele se pôs a clamar, dizendo: Jesus, filho de Davi, tem compaixão de mim. E os que iam à frente repreendiam-no para que se calasse. Ele, porém, clamava ainda mais: Filho de Davi, tem compaixão de mim. Parou, pois, Jesus e mandou que lhe o trouxessem. Tendo ele chegado, perguntou-lhe: Que queres que te faça? Respondeu ele: Senhor, que eu veja. Disse-lhe Jesus: Vê, a tua fé te salvou. Lucas 18, 38 a 42.

0: céus, a oração é a chave da vitória.
1: Darei um só coração, e porei dentro deles um novo espírito, e tirarei da sua carne o coração de pedra, e lhes darei um coração de carne, para que andem nos meus estatutos, e guardem as minhas ordenanças e as cumpram, e eles serão o meu povo, e eu serei o seu Deus. Ezequiel 11, 19 e 20.

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1: 13 horas e 19 minutos.
2: Servireis, pois, ao Senhor vosso Deus, e Ele abençoará o vosso pão e a vossa água, e eu tirarei do meio de vós as enfermidades. Êxodo 23, 25.

Não é estranho. Não é estranho como um real parece tanto quando levamos à igreja e tão pouco quando vamos ao shopping. Não é estranho como uma hora é tão longa quando servimos a Deus, mas tão curta quando nos divertimos. Não é estranho como duas horas na igreja parecem tão longas, mas quando assistimos um filme, não. Não é estranho como não achamos as palavras quando oramos, mas elas estão sempre na ponta da língua quando conversamos com alguém. Não é estranho que achamos cansativo ler um capítulo da Bíblia, mas é fácil ler páginas e páginas de livros e revistas. Não é estranho como temos dificuldade em evangelizar e como é fácil falar coisas que não edificam. Não é estranho como todos querem ir para o céu, desde que não tenham que acreditar, dizer ou fazer a vontade de Deus. Pense e veja se você tem dado a Deus o que Ele merece. Mas já está próximo o fim de todas as coisas. Portanto, sede sóbrios e vigiai em oração. 1 Pedro 4:7.

0: Vai, pois, agora, e eu serei com a tua boca e te ensinarei o que hás de falar. Êxodo 4, 12.
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Muitos são os planos no coração do homem, mas o desígnio do Senhor, esse prevalecerá. Provérbios 19:21.

Alléluia.

0: não vos desanimeis de fazer o bem, pois a seu tempo ceifaremos, se não desfalecermos. Gálatas 6:9.
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2: 13 horas e 48 minutos.
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0: Sagrada Escritura é divinamente inspirada e proveitosa para ensinar, para repreender, para corrigir, para instruir em justiça. 2 Timóteo 3:16.
1: 13 horas e 52 minutos.

logo depois da tribulação daqueles dias. Escurecerá o sol, e a lua não dará sua luz. As estrelas cairão do céu, e os poderes dos céus serão abalados. Então aparecerá no céu o sinal do Filho do Homem, e todas as tribos da terra se lamentarão. E verão vir o Filho do Homem sobre as nuvens do céu com poder e grande glória. E ele enviará os seus anjos com grande clamor de trombeta, os quais lhe juntarão os escolhidos desde os quatro ventos de uma a outra extremidade dos céus. Mateus 24, 29 a 31.

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1: 14 horas e 2 minutos.
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Confia no Senhor de todo o teu coração e não te estribes no teu próprio entendimento. Reconhece-o em todos os teus caminhos e ele endireitará as tuas veredas. Provérbios 3, 5 e 6.

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1: 14 horas e 15 minutos.
2: O Criador. Certo homem passeava feliz com seu veloz e confortável automóvel pelas ruas da cidade onde morava. Porém, subitamente o carro parou em plena avenida com um problema no motor. Após várias tentativas para fazê-lo funcionar novamente, porém sem êxito, abriu o capô e pediu ajuda, mas nem sinal de o carro funcionar. Como pode um carro tão bom parar desse jeito? Disse. O homem já estava perdendo a paciência quando um senhor apareceu e educadamente pediu licença para ajudar. E sem acreditar que algo pudesse ser feito àquela altura, consentiu. Então aquele senhor conectou um fio a uma pequena peça do motor e, sem sequer sujar as mãos, pediu que fosse dada a partida. No mesmo instante, para sua surpresa, o motor começou a funcionar. O mecânico desconhecido aproximou-se do proprietário e disse: "Meu nome é Harry Ford. Eu sou o fabricante destes veículos e compreendo muito bem como funcionam." Os sábios entendidos deste mundo têm tentado resolver os problemas do homem sem resultados. No entanto, a palavra de Deus diz que o Criador, com um único toque, regenera e dá vida ao ser humano. Ninguém conhece melhor a criação do que o próprio Criador.
3: Nós nos rendemos, Senhor. Nós nos rendemos aos teus pés. Eu quero ser quem eu sou quando ninguém está me vendo, Deus.

és santo, Senhor. Os anjos no céu declaram que tu és santo. E hoje a tua igreja nesse lugar declara: oh Deus. Vamos cantar juntos, queridos. Diga, me rendo.

porque estou certo de que nem a morte, nem a vida, nem anjos, nem principados, nem coisas presentes, nem futuras, nem potestades, nem a altura, nem a profundidade, nem qualquer outra criatura nos poderá separar do amor de Deus que está em Cristo Jesus, nosso Senhor. Romanos 8, 38, 39.

0: bem-aventurado e santo é aquele que tem parte na primeira ressurreição. Sobre estes não tem poder a segunda morte. Apocalipse 26.
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0: Senhor te guiará continuamente e te fartará até em lugares áridos e fortificará os teus ossos. Serás como um jardim regado e como um manancial cujas águas nunca falham. Isaías 58:11.
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2: 14:45.
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0: Que prazer, viu?
1: Deus abençoe! É milagre de Deus na tua vida aí, ó!
2: Portanto, se já ressuscitastes com Cristo, buscai as coisas que são de cima, onde Cristo está sentado à destra de Deus. Colossenses 3:1. E todos choravam e pranteavam. Ele, porém, disse: Não choreis, ela não está morta, mas dorme. E riam-se dele, sabendo que ela estava morta. Então ele, tomando-lhe a mão, exclamou: Menina, levanta-te. E o seu espírito voltou, e ela se levantou imediatamente. E Jesus mandou que lhe desse de comer. Lucas 8:52-55.

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1: Boas-vindas a todos vocês que estão acompanhando o Encontro com a Palavra. Hoje iniciaremos o estudo do livro de Hebreus, o qual chamo de A Misteriosa Obra-Prima. Ouça com atenção como esta obra-prima se inicia. Há muito tempo Deus falou muitas vezes e de várias maneiras aos nossos antepassados por meio dos profetas, mas nesses últimos dias falou-nos por meio de seu Filho, a quem constituiu herdeiro de todas as coisas e por meio de quem fez o universo. O Filho é o resplendor da glória de Deus e a expressão exata do seu ser, sustentando todas as coisas por sua palavra poderosa. Depois de ter realizado a purificação dos pecados, ele se assentou à direita da majestade nas alturas, tornando-se tão superior aos anjos quanto o nome que herdou é superior ao deles. Nosso estudo tem seguido a ordem em que os livros foram compilados na Bíblia. Depois de termos estudado as cartas do apóstolo Paulo, o próximo livro da sequência bíblica é o livro de Hebreus, que inicia a divisão das cartas gerais. Essas cartas são chamadas de gerais porque foram escritas por vários autores. O conteúdo delas também é genérico. Essas epístolas não foram dirigidas a nenhuma igreja específica, como as cartas de Paulo. Como, por exemplo, a carta aos Coríntios, aos Efésios, aos Filipenses e aos Colossenses. O livro de Hebreus é uma misteriosa obra-prima. Sua autoria é misteriosa, não sabemos quem o escreveu. Muitos teólogos acham que o livro de Hebreus foi escrito pelo apóstolo Paulo. Apesar de algumas edições da Bíblia até trazerem o título de Epístola do Apóstolo Paulo aos Hebreus, outros estudiosos não acham que seu autor tenha sido Paulo. Observe que esta carta não começa com eu, Paulo, como as cartas de Paulo geralmente se iniciam. Naqueles tempos, eles não costumavam assinar seus nomes no final das cartas, porque elas eram escritas em pergaminhos e para ver quem tinha escrito a carta antes de começar a lê-la, teriam que desenrolar todo o pergaminho até chegar à assinatura. Por isso, o nome do autor da carta era escrito no início dela. Este livro também é misterioso porque sua forma literária não é definida. Observe que o trecho que lemos não é uma saudação. Não fica claro onde estavam as pessoas para quem a carta foi dirigida. É evidente que esse documento foi escrito para judeus cristãos, para crentes messiânicos, como eram os apóstolos e tantos outros crentes na igreja, para judeus que criam em Jesus Cristo como Messias. A partir do conteúdo deste livro, percebemos que os judeus para quem esta carta foi escrita estavam sendo perseguidos. Também podemos concluir que alguns deles não tinham certeza da salvação. Eles não tinham assumido um compromisso verdadeiro de fé com Jesus Cristo como seu Messias. A conclusão que tiramos a respeito deles é que eram judeus messiânicos convertidos que sofriam perseguição e estavam muito desanimados. Eles precisavam de encorajamento e confiança. Alguns deles precisavam ser exortados a crerem em Jesus como Messias verdadeiro. Alguns estudiosos acreditam que esses judeus convertidos, para quem o livro de Hebreus foi escrito, fossem os mesmos judeus cristãos de Jerusalém da Judéia, por quem Paulo tinha demonstrado tanta preocupação. Outros acreditam que os judeus, para quem essa carta foi escrita, viviam na Antioquia quando começou a perseguição. Quando a perseguição estourou em Jerusalém e nas regiões da Judéia, muitos cristãos fugiram para a Antioquia, que se tornou um grande centro de crentes messiânicos. De acordo com alguns estudiosos, esta carta foi escrita para os judeus cristãos da Antioquia. Mas outros acreditam que ela tenha sido escrita para os judeus cristãos que viviam em Roma, Resumindo, não podemos definir com precisão onde viviam estes judeus cristãos para quem esta carta foi escrita. Mas o que leva alguns estudiosos a afirmarem que Paulo escreveu esta carta? Paulo escrevia suas cartas como um rabino convertido, demonstrando o domínio completo da língua hebraica. Cerca de 200 anos antes de Cristo, todos os livros em hebraico do Velho Testamento foram traduzidos para o grego. Esta tradução é conhecida como a Septuaginta. Isso quer dizer que, nos dias de Paulo, todos os livros do Velho Testamento eram encontrados em hebraico e também em grego. Quando Paulo citava o Velho Testamento em suas cartas, o que era muito frequente, ele o fazia direto do hebraico. Este fato já é argumentação suficiente para que muitos estudiosos afirmem que quem quer que tenha escrito o livro de Hebreus era grego ou um judeu fortemente influenciado pela cultura helenística grega. Alguns estudiosos observaram que a gramática grega do livro de Hebreus não coincide com a gramática das cartas do apóstolo Paulo. Outra razão para afirmarem que não foi Paulo quem escreveu este livro é que o seu autor não tinha todo o conhecimento teológico que Paulo dominava, e com excelência. Paulo foi um grande estudioso, uma das maiores mentes dos seus dias. Paulo foi um dos maiores conhecedores do Velho Testamento. Quando o autor desse livro fala do tabernáculo no deserto, ele coloca os utensílios em lugares errados, como, por exemplo, o altar do incenso. Isso jamais teria acontecido com Paulo, mas poderíamos esperar isso de Apolo. Lembram-se dele? Quando Apolo apareceu, Priscila e Áquila entenderam que ele precisava de certo treinamento, porque ainda não era teologicamente muito maduro. Por isso, uma pessoa como Apolo poderia colocar o altar do incenso do tabernáculo no lugar errado. Alguns estudiosos acreditam que Barnabé possa ter sido o autor de Hebreus, e outros acham que foi o amado médico Lucas, porque ele não era judeu, embora fosse muito instruído. Alguns argumentam que, devido ao conteúdo teológico do livro, Paulo não poderia tê-lo escrito. Um dos temas do livro é a fé, mas é uma abordagem diferente da de Paulo, que falou sobre a justificação pela fé. Como Paulo foi tão enfático nas cartas aos Romanos e aos Gálatas sobre a questão da justificação pela fé, era de se esperar que, se ele tivesse escrito o livro de Hebreus, um livro para judeus cristãos, a abordagem de fé seria a mesma. De todas as argumentações que sustentam a autoria do livro de Hebreus por outra pessoa a não ser Paulo, a mais forte está no primeiro capítulo da carta dele aos Gálatas. Nesta passagem, Paulo enfatizou que tudo o que escreveu em suas cartas tinha recebido diretamente de Jesus Cristo através de revelação no deserto da Arábia. Paulo foi muito enfático nesta declaração, dizendo, inclusive, que ou acreditaríamos nele, ou estaríamos chamando de mentiroso. Ele diz: afirmo diante de Deus que não minto. Quando estudamos o primeiro capítulo de Gálatas, falamos que você tem duas opções de opinião a respeito de Paulo. Ou você o considera um mentiroso lunático, ou o maior missionário, professor, pastor, teólogo e autor que a Igreja de Jesus Cristo já teve, e que escreveu metade do Novo Testamento. O autor de Hebreus nos diria: como escaparemos nós se negligenciarmos tão grande salvação, a qual primeiro foi anunciada pelo Senhor e depois nos foi confirmada por todos os que o ouviram? Foi assim que Lucas iniciou seu evangelho. Isso está em Lucas, capítulo 1, versos 1 ao 4. E é por isso que alguns acham que Lucas pode ter sido o autor de Hebreus. Pode ser que não tenha sido ele, mas uma coisa é certa: o autor do livro de Hebreus não foi uma testemunha ocular de tudo o que aconteceu no início do Evangelho. O autor de Hebreus, diferentemente de Paulo, não alega ter visto Jesus pessoalmente, nem de ter ouvido o Senhor Jesus ao vivo como os apóstolos. Como Paulo declara enfaticamente em suas cartas, que teve um encontro pessoal com Jesus. Por tudo isso, estudiosos questionam que Paulo seja o autor de Hebreus. O livro de Hebreus demonstra que saber quem foi o escritor de um livro da Bíblia não faz muita diferença. Por exemplo, no livro de Hebreus, o Velho Testamento é citado várias vezes. E quando isso acontece, O autor simplesmente escreve: Deus disse, e cita Moisés. Depois, Deus disse, e cita Davi. O que o autor de Hebreus mostrou é que os livros antigos da Bíblia são importantes porque Deus os escreveu. Não importa o escritor humano. Por isso podemos concordar com o antigo teólogo Origen, que estudou todos os argumentos a favor e contrários à autoria paulina deste livro, reuniu todas as informações sobre o autor e depois levantou suas mãos para o alto e declarou: só Deus sabe quem escreveu o livro de Hebreus. É aí que devemos parar a discussão sobre a autoria de Hebreus. O próprio livro mostra que não importa quem o tem escrito. O importante é saber o que o livro diz, o significado do que ele diz e o que o seu conteúdo significa para mim e para você. O mais importante sobre o livro de Hebreus é a verdade que ele ensina e a aplicação que podemos fazer em nossas vidas. Voltamos para onde começamos. O livro de Hebreus é uma obra-prima misteriosa por causa de todos esses motivos que acabei de mencionar. Mas quando estudamos o seu conteúdo, descobrimos por que ele é uma obra-prima. De certa forma, o livro de Hebreus é semelhante ao de Romanos, porque os dois possuem uma única argumentação do começo ao fim. O livro de Romanos desenvolve uma argumentação fascinante sobre a justificação por meio da fé. É um tratado teológico. O livro de Hebreus também é um tratado teológico, mas sobre Jesus Cristo. Já vimos que o Evangelho de João no Novo Testamento enfatiza Jesus Cristo. Podemos dizer que João nos apresenta Jesus Cristo do ponto de vista evangelístico. Quando lemos o Evangelho de João, refletimos sobre as perguntas: quem é Jesus? O que é fé? O que é vida? Cada um dos capítulos do Evangelho de João fala sobre Jesus. Ele diz quem é Jesus, querendo que você creia em tudo o que ele diz, porque se fizer isso, você será salvo e terá vida eterna. É por isso que João apresenta Jesus Cristo do ponto de vista evangelístico. A carta de Paulo aos Colossenses é outro livro cujo tema central é Jesus Cristo. A diferença é que Paulo apresenta Jesus do ponto de vista devocional. Já o livro de Hebreus apresenta Jesus do ponto de vista teológico, como Messias profetizado no Velho Testamento, como Senhor revelado no Novo Testamento e como Rei dos Reis que voltará para consumar a história humana. Cada um dos livros da Bíblia faz uma abordagem diferente, mas todos apontam para Jesus Cristo. Hoje vamos ficar por aqui. Não perca o próximo programa.
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3: Uma carta de adeus. Acho que estas são as minhas últimas palavras. Está em tempo de saber a verdade. As drogas estão me matando. Conheci o tóxico ainda muito novo, através de uma pessoa que me apresentou aquilo que tiraria minha vida. Tentei recusar, mas disseram que não era homem, e então aceitei. No começo foram as torturas, depois o devaneio e a seguir a escuridão. Aí veio a falta de ar, o medo, as alucinações e depois a euforia das drogas novamente. Eu me sentia mais gente do que as outras pessoas. Achava tudo ridículo e muito engraçado, até Deus eu ridicularizava. Mas hoje eu reconheço que Deus é o mais importante de tudo no mundo, pois sei que não tenho a menor chance de viver. É muito tarde para mim. Mas tenho um último pedido a fazer. Diga a todos que em cada porta de escola, em cada cursinho de universidade, em qualquer lugar, há sempre alguém que irá mostrar-lhes o destruidor de suas vidas e que os levará à loucura e à morte. Não deixe que isso aconteça com você. Diga não às drogas e sim a Jesus.
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5: 15 horas e 15 minutos.
3: E rogaram-lhe que apenas os deixasse tocar a orla do manto de Jesus. E todos os que a tocaram ficaram curados. Mateus 14, 36.

Bem-aventurado aquele que tem o Deus de Jacó por seu auxílio, e cuja esperança está no Senhor seu Deus, que fez os céus e a terra, o mar e tudo quanto neles há, e que guarda a verdade para sempre, que faz justiça aos oprimidos, que dá pão aos famintos. O Senhor solta os encarcerados, o Senhor abre os olhos aos cegos, o Senhor levanta os abatidos, o Senhor ama os justos, o Senhor preserva os peregrinos, ampara o órfão e a viúva, mas transtorna o caminho dos ímpios. Salmos 146, 5, 6, 7, 8 e 9.

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1: Amados irmãos, a paz do Senhor, aqui é o pastor Donizete novamente, para mais uma Gota de Mel, série Orando a Palavra. Hoje no Salmo 6, versículo 1 em diante, diz assim, no versículo 1, Senhor, não me repreendas na tua ira, nem me castigues no teu furor. Tem compaixão de mim, Senhor, porque eu me sinto debilitado. Sara-me, Senhor, porque meus ossos estão todos abalados. Então, essa é uma oração. O salmista pediu ao Senhor não repreendê-lo na ira. Bem, todos nós somos participantes da disciplina do Senhor. Se somos filhos, disse Hebreus 12, 5 em diante, que participamos da disciplina. Um momento da vida, um ou outro, algumas vezes eu fui disciplinado pelo Senhor, mas sempre peço misericórdia, que o Senhor não me discipline na sua ira, nem no seu furor. Então você pode orar assim, Senhor, não me castigue na tua ira, né? Como diz aqui no Salmo 1, essa é uma oração maravilhosa. Senhor, não me repreendas na tua ira. Pô, a ira de Deus, misericórdia, né? Nem me castigue no teu furor. Antes, tem compaixão de mim, tem misericórdia. Ainda que a repreensão venha, e ela é importante para nos disciplinar, nos colocar no caminho, mas seja uma disciplina de compaixão, de misericórdia, né? Ainda que o Senhor discipline, mas é com compaixão, com amor. Então peça ao Senhor, Senhor, na disciplina, Senhor, tem misericórdia de mim. Não me castigue no teu furor, mas na tua compaixão, na tua misericórdia. Amém? Essa é uma oração maravilhosa, irmãos, que de vez em quando passamos por isso. Então o Senhor tem misericórdia quando disciplina. Senhor, tem misericórdia em mim na disciplina, Senhor. Tem compaixão, vê a minha estrutura. Lembra que eu sou pó. Amém? Uma grande oração essa. É uma oração de misericórdia, ela funciona. Deus te abençoe. Fique com essa gota de mel, orando a palavra, em nome de Jesus.
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2: Porque Deus amou o mundo de tal maneira que deu seu Filho unigênito, para que todo aquele que nele crê não pereça, mas tenha a vida eterna. João 3,16.
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0: e, adiantando-se um pouco, prostrou-se com o rosto em terra e orou, dizendo: Meu Pai, se é possível, passa de mim este cálice. Todavia, não seja como eu quero, mas como tu queres. Mateus 26, 39.
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2: 15 horas e 45 minutos.
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0: Desperta tu que dormes, e levanta-te dentre os mortos, e Cristo te iluminará. Efésios 5:14.
1: 15 horas e 51 minutos.

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2: 16 horas e 1 minuto.
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Agora, ó meu Deus, estejam os teus olhos abertos e os teus ouvidos atentos à oração que se fizer neste lugar. 2 Crônicas 6:40.

quando Abraão tinha 99 anos, apareceu-lhe o Senhor e lhe disse: Eu sou Deus Todo-Poderoso. Ande em minha presença e seja perfeito. Gênesis 17:1.

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1: 16:16.
2: Deus limpará de seus olhos toda lágrima. Apocalipse 7:17.

Quem é este que, apesar de toda honra e glória, visitou minha casa e mudou toda minha história? Quem é este que salva e perdoa os arrependidos, cicatriza as feridas da alma e levanta os caídos? O seu nome é Jesus.

pra me encontrar. 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

a nossa leve e momentânea tribulação produz para nós cada vez mais abundantemente um eterno peso de glória. 2 Coríntios 4:17.

0: disse o Senhor a Moisés: Farei também isto que tens dito, porquanto achaste graça aos meus olhos, e te conheço pelo teu nome. Êxodo 33, 17.
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0: Crê no Senhor Jesus Cristo e serás salvo tu e a tua casa. Atos 16, 31.

0: andeis ansiosos por coisa alguma. Antes, em tudo sejam os vossos pedidos conhecidos diante de Deus pela oração e súplica com ações de graças. E a paz de Deus, que excede todo o entendimento, guardará os vossos corações e os vossos pensamentos em Cristo Jesus. Filipenses 4, 6 e 7.
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2: 16 horas e 49 minutos.
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0: bendize a minha alma, ó Senhor, e tudo o que há em mim bendiga o seu santo nome. Bendize a minha alma, ó Senhor, e não te esqueças de nenhum dos seus benefícios. É Ele quem perdoa todas as tuas iniquidades, quem sara todas as tuas enfermidades. Salmo 103, 1, 2 e 3.
1: 16 horas e 53 minutos.

Senhor te porá por cabeça e não por cauda, se obedeceres aos mandamentos do Senhor teu Deus. Deuteronômio 28:13.

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1: 17:03.
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eis que cedo venho, e está comigo a minha recompensa, para retribuir a cada um segundo a sua obra. Apocalipse 22, 12.

servireis, pois, ao Senhor vosso Deus. E Ele abençoará o vosso pão e a vossa água, e eu tirarei do meio de vós as enfermidades. Êxodo 23, 25.

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1: 17:15.
2: Ó vós todos os que tendes sede, vinde às águas. Isaías 55:1.

dali buscarás ao Senhor teu Deus, e o acharás. Quando buscardes de todo o teu coração e de toda a tua alma. Deuteronômio 4:29.

0: ela dará à luz um filho, a quem chamarás Jesus, porque ele salvará o seu povo dos seus pecados. Mateus 1:21.
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Eu sou o Senhor. Este é o meu nome. A minha glória, pois, a outrem não a darei, nem o meu louvor às imagens esculpidas. Isaías 42:8.

0: Ainda que eu ande pelo vale da sombra da morte, não temerei mal algum, porque tu estás comigo. A tua vara e o teu cajado me consolam. Salmos 23, 4.
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2: 17:47.
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0: Quem é este que de madrugada socorre os aflitos? Quem é este que nos hospitais e nas prisões atende os seus gritos? Quem é este que consola os que estão nos asilos e nos leprosários? Quem é este que liberta um drogado sem cobrar honorários? O seu nome é Jesus.
1: 17 horas e 53 minutos.

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1: 18 horas.
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sabemos que todo aquele que é nascido de Deus não vive pecando, mas o que de Deus é gerado conserva-se a si mesmo e o maligno não lhe toca. 1 João 5:18.

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1: 18 horas e 16 minutos.
2: Assim digo-vos, a alegria na presença dos anjos de Deus por um só pecador que se arrepende. Lucas 15:10.

0: te honramos, Senhor.
1: Em verdade vos digo, tudo quanto ligardes na terra será ligado no céu, e tudo quanto desligardes na terra será desligado no céu. Ainda vos digo mais, se dois de vós na terra concordarem acerca de qualquer coisa que pedirem, isso lhes será feito por meu Pai que está nos céus. Pois onde se acham dois ou três reunidos em meu nome, aí estou no meio deles. Mateus 18, 18 a 20.

0: lançando sobre ele toda a vossa ansiedade, porque ele tem cuidado de vós. 1 Pedro 5:7.
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Para onde me irei do teu espírito? Ou para onde fugirei da tua presença? Se subir ao céu, tu aí estás. Se fizer no céu a minha cama, eis que tu ali estás também. Se tomar as asas da alva, se habitar nas extremidades do mar, ainda ali a tua mão me guiará e a tua destra me susterá. Salmos 139, 7, 8, 9 e 10.

0: Bem-aventurados os pacificadores, porque eles serão chamados filhos de Deus. Mateus 5:9.
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2: 18:47.
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0: pois eu bem sei os planos que estou projetando para vós, diz o Senhor. Planos de paz e não de mal, para vos dar um futuro e uma esperança. Jeremias 29:11.
1: 18 horas e 51 minutos.

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1: 19 horas.
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Mas Deus dá prova do seu amor para conosco, em que quando éramos ainda pecadores, Cristo morreu por nós. Logo muito mais, sendo agora justificados pelo seu sangue, seremos por ele salvos da ira. Romanos 5, 8 e 9.

Verbo se fez carne e habitou entre nós, cheio de graça e de verdade. E vimos a sua glória como a glória do unigênito do Pai. João 1:15.

0: é o Deus que nós servimos. Continue confiando nesse Deus.
1: Verdade. 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
2: 19 horas e 17 minutos.
3: Humilhai-vos perante o Senhor, e Ele vos exaltará. Tiago 4:10.

assim que se alguém está em Cristo, nova criatura é. As coisas velhas já passaram, eis que tudo se fez novo. 2 Coríntios 5:17.

0: Conheçamos e prossigamos em conhecer ao Senhor. A sua saída como a alva é certa, e Ele a nós virá como a chuva serôdia que rega a terra. Oséias 6:3.
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0: todos choravam e pranteavam. Ele, porém, disse: não choreis, ela não está morta, mas dorme. E riam-se dele, sabendo que ela estava morta. Então ele, tomando-lhe a mão, exclamou: menina, levanta-te. E o seu espírito voltou, e ela se levantou imediatamente. E Jesus mandou que lhe desse de comer. Lucas 8, 52 a 55.
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2: 19 horas e 47 minutos.
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0: pois quem quer amar a vida e ver os dias bons, refreia sua língua do mal e os seus lábios não falem engano. Aparta-te do mal e faça o bem, busque a paz e siga. 1 Pedro 3, 10 e 11.
1: 19 horas e 53 minutos.

Lembra-te também do teu Criador nos dias da tua mocidade, antes que venham os maus dias e cheguem os anos em que dirás: não tenho prazer neles. Eclesiastes 12:1.

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1: 20 horas e 4 minutos.
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judeu nem grego, não há escravo nem livre, não há homem nem mulher, porque todos vós sois um em Cristo Jesus. Gálatas 3:28.

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1: 20 horas e 19 minutos.
2: Aquele que vencer herdará estas coisas, e eu serei seu Deus, e ele será meu filho. Apocalipse 21, 7.
3: Dança mais esquisita que você puder fazer agora. Não se incomode porque eu não sei dançar também.

vivifica-me, ó Senhor. Por amor do teu nome, por amor da tua justiça, tira minha alma da angústia. Salmo 143, 11.

Jesus dizia, pois, aos judeus que criam nele: Se vós permanecerdes na minha palavra, verdadeiramente sereis meus discípulos. João 8:31.

0: Aparta-te do mal e faz o bem. Busca a paz e segue-a. Salmos 34, 14.
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andareis em todo o caminho que vos ordenou o Senhor vosso Deus, para que vivais e bem vos suceda, e prolongueis os vossos dias na terra. Deuteronômio 5:33.

0: acontecem e que os problemas acabarão. Realmente seria muito bom que isso fosse verdade, mas nem tudo que gostaríamos de ouvir é somente um sonho. A melhor notícia é: não fomos abandonados neste mundo cheio de problemas e pecados. Jesus voltará e colocará um fim na dor, nas lágrimas e no sofrimento. A paz e a felicidade serão eternas para os que confiam nele. Não espere mais. Aceite Jesus e garanta o seu futuro.
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2: 20:46.
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O Senhor é a minha luz e a minha salvação. Nada temerei, pois minha confiança está em Ti. Tu és meu Deus, e não há outro que mereça honra. Bendito é o nome do Senhor, e exaltado seja acima de todas as nações. Pois Teu é o reino, o poder e a glória para sempre. Amém.

0: porque Deus há de trazer a juízo toda a obra e até tudo que está encoberto, quer seja bom, quer seja mal. Eclesiastes 12, 14.
1: 20 horas e 53 minutos.

A noite é passada e o dia é chegado. Dispamo-nos, pois, das obras das trevas, revistamo-nos das armas da luz. Romanos 13, 12.

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1: Boas-vindas a todos vocês que estão acompanhando o Encontro com a Palavra. Hoje iniciaremos o estudo do livro de Hebreus, o qual chamo de a misteriosa obra-prima. Ouça com atenção como é